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7: Já estamos de volta, Bruno Marrone. Não pode faltar na nossa programação, grande artista, né? Legião Urbana é o nome do sucesso.

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0: Encerrando por aqui, então, mais uma edição do nosso programa. Programa Sertão Saudade. Claro, comigo mesmo, Wilson Meirelles. Você sabe, quando a coisa tá ficando bom, aí o Wilson Meirelles tem que encerrar, porque vem aí mais uma super atração, mais um programa campeão de audiência aqui na sua sintonia. Obrigado pelo carinho, obrigado pela sua audiência e até a nossa próxima edição. Até lá, meus amigos, até lá, Brasil!
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1: Olá, meus amigos. Mundo Sertanejo já está no ar. Conte pros amigos, conte pros vizinhos. Diego Valadares já chegou. Vamos de música. Só alegria no seu rádio a partir de agora. Henrique e Juliano cantam Até Você Voltar.

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1: Maravilha, maravilha, Mundo Sertanejo está no ar. Um abraço a todos vocês, radialistas do Brasil inteiro, que exibem o nosso programa em suas emissoras. Diretores, programadores, locutores, nosso abraço carinhoso a todos vocês, nossos ouvintes. Muito obrigado pelo carinho de todos vocês, viu? 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Aí você vai ouvir o Mundo Sertanejo todos os dias, de segunda a sexta, 8 horas da manhã, aí no seu celular, no seu trabalho, no seu carro, onde você estiver, viu? E vamos em frente. Diego e Vitor Hugo cantam Tubarões.

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1: Maravilha, vamos em frente. Mundo Sertanejo está no ar. Um abraço a todos vocês, meus queridos amigos aí de Jauru, Mato Grosso, né? Um abraço a todos vocês da Cidade FM, exibindo o nosso programa. Ô César Vieira, Rádio Interativa FM, Itapetininga, interior de São Paulo, grande São Paulo, né? Muito obrigado pelo carinho de vocês aí, viu? E a Seara Estadão de Goiás, ô Gelobala, Silvanei do Vale, a todos vocês, muito obrigado pelo carinho, nossos ouvintes aí da Rádio Nova Dimensão FM. Zé Henrique e Gabriel cantam Instinto Animal.

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1: Muito bem, vamos em frente. Mundo Sertanejo está no ar, meu querido amigo J. Neto, Rádio Grafite FM, Mike Nick Bahia. Muito obrigado pelo carinho de todos vocês, viu? O Elber Diniz, Valber Diniz, Valber Diniz, Rádio Liberdade FM, em Bom Jesus da Selva, Estadão do Maranhão. Muito obrigado pelo carinho de vocês, viu? Vamos em frente, vamos em frente. Pedro Paulo e Matheus cantam Do Início ao Final.

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1: Um abraço a todos vocês, Rádio Cultural FM, Lago da Pedra, Maranhão, diretor René Vasconcelos, 5h da manhã e 21h, nós estamos no ar. Um abraço a todos vocês, muito obrigado pelo carinho de sempre, viu? Rádio Alternativa FM, Barra do Corda, nós temos nosso querido prefeitista de gabinete, o Pedro Limeira, todos vocês apresentando programas e rodando nossas buscas. A nossa co-irmã, Rádio Ritirana FM, nosso querido amigo Toim exibe o nosso programa e com muito sucesso. Barra do Corda e toda a região ouve o nosso programa. Rick Renner canta, ela é demais.

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1: 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Olha, chame Diego Valadares no Instagram, Diego Valadares Oficial no Instagram. Lá você vai ver os vídeos, os clipes do Diego Valadares e tem um contato para show, viu? Show dançante, show para cima, Diego Valadares aí na sua cidade. E também você adiciona Almirante Aboiador, nosso parceiro, nosso amigo do programa Mundo Sertanejo. 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Vamos em frente, vamos em frente. Guilherme Santiago cantam Jogado na Rua.

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32, olha a hora, gente, bom dia Pedra, bom dia ouvintes, bom dia galera, tá começando mais um programa Amanhecer no Sertão pela 98.7 Pedra FM. Hoje é dia 7 de julho, o frio comendo no centro, mas tá estiado. Tá primeira, tá bom demais. Alô, vaqueirama, bom dia pra vocês que estão aí no curral tirando aquele leite, você barrendo a rua também, um abraço. Você que tá na padaria fazendo aquele pãozinho também, bom dia pra todos vocês. Vocês nos sítios, nas fazendas, vilas e agrovilas, você nas cidades vizinhas, outros estados que estão navegando na internet, um bom dia, um abraço, uma boa terça-feira, um bom programa para cada um da gente. A menina Hilda tá ligadinha, já mandou aquele bom dia, um bom dia pra você também, minha vaqueira. Um bom dia pra Lília, lá na cidade de Venturosa, já mandou seu áudio, mandou um bom dia. Disse, é, macho velho, hoje é dia de feira aqui na cidade, eu já tomei aquele banho, tomei um cafezinho. Já botei o negócio de fora, 3:30 da manhã eu já tava na porta com o negócio de fora e já tinha menino olhando já, disse que a molecada faz fila, uns passa a mão, cheira, fala mais tarde quando eu arrumar uns troquinhos eu volto. Ela disse que tem dó, aqui acolá dá pra um deles um taquinho de bolo, um golinho de café, né? O negócio, gente, que ela bota do lado de fora logo cedo, fica com o negócio de fora, é bolo, é café, chocolate. Ela tem sua banca de lanche aí na sua residência na cidade de Venturosa, certo? Um abraço pra Miriam, pra Marta, pra toda essa galera que estão ligadinho no Venturosa. Já são 4:45, Maria Nório, cadê o café, Maria? Ô, Maria, vá trocar as fraldas de Zé Cachimbo, vá, neguinha. O bichinho manceu mijado e o frio tá lascando hoje, né? A tal da coca, não, essa aí é que nem jumento na sombra da igreja, dorme até meio-dia, mas depois eu acordo ela. Corrita, olha a hora, menina, são 4:45, corri, enfio o dedo com força, corri até o tronco, bora. Eu boto ou não boto dentro agora, corrinha? Aí não, doido, é no raio dos ouvintes, parece que bebe.

Boa tarde, macho velho. Macho velho, quero ouvir aí com o Galega Boiador, Vaqueiro Velho. Oferecer pra Luiz Carlos, pra Marcelo, pra Sidney, pra Sérgio, pra Buiquim, pra João de Barra Nova, pra Neco do Vialejo, nosso amigo José Neves, da Veneza, e nosso amigo Isaías, da Fazenda Zé de Quim. Obrigado, macho velho.

Bom dia, macho velho. Quiser ir lá no sítio, mandou. Gostaria de ouvir uma toada. Vou ligar uma abotoada para oferecer meu amigo Marcelo, minha amiga Dinho, padre Zé Severino, padre Dadá no sítio Pirá, padre Gonçalo. Tô indo cá, tô indo nas mandelas. Aneco do Realeiro. E a meu amigo Vavá no sítio Lagoa da Pedra. E a todos que estiver curtindo essa rádio maravilhosa, Pedra.

0: Olá pessoal, se vocês gostaram, por favor, se inscrevam no canal. Muito obrigado. Valeu pessoal.
1: Bom dia, macho velho. Quero ver a música de Romineiro Marciano. Você me pede na carta.

0: 5 horas, galera, e 23 minutos, 5:23, bom dia, gente boa, bom dia pra vocês aí de Venturosa, que tá aí na feira, você na zona rural, você que tá curtindo, e qualquer cidade, seja todos bem-vindos. O telefone, vocês sabem, é o 9148-4215. E sua mensagem pode mandar no 9142-4564. 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É ou não é, Corrinha? É, né? 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Alô, você do telefone, bom dia.
1: Bom dia, Macho Velho.
0: Bom dia, Ivan.
1: Macho Velho, eu queria ouvir a música de... Primeiro, não, de Chitãozinho Chororó, Pais e Filhos.
0: Pode oferecer.
1: Ofereço a você.
0: Obrigado.
1: A Romeu. A todos que estiver ouvindo a Pedra FM. E a toda a minha família.
0: Obrigado, um abraço, um bom dia para o amigo Ivan. 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Alô, você do telefone, bom dia. Alô, bom dia.
2: Bom dia, Marcelo.
0: Ô, Neco da Foice, ele quer dizer da Cachimbada, é por aí.
2: Foi.
0: É o Neco, velho, lá da Veneza.
2: E tu também é novo na onde, Luciano?
0: Oi?
2: Tu é novo também na onde?
0: Tá cortando, saia do canto aí que tá cortando, a área sua tá ruim aí.
2: Alô?
0: Oi?
2: É...
0: Pode oferecer.
2: Eu ofereci a todos para vender da região. Vai para fazenda, vixe. Vai para fazenda que churrei lá em cima, na bica que tinha, para cair. Fazenda Alamor, cima. Aliás, todos os fazendeiros, a cidade do Lulê. Vai daqui, se comer, vai para a Júnior Barra Nova, vai para o bilhete do caminhão, sabe? Com a esposa. E vai para o Lúcio ali embaixo da banca de pinho, vai para a Faca Velha, Zé Rolinha e a menina Cachafinha, né? Você só dá para mexer com a mulher, rapaz. Aí pronto, aí você. Aí vai para Luizinho com a esposa e minha filha Larissa e meio cabaceiro lá na Veneza com a esposa Lúcia, Tainara. No Chibito Júnior.
0: Caiu?
2: Caiu essa porra. Então não. Aí pra Joia também, aqui na vida na Veneza. Viu? Manezinho. Aliás, todos ali naquela região, viu? Viu, Marcelo? Toca essa toalha aí pra nós todos ouvir, cabelo.
0: Falou, meu amigo Neco. Ô, Neco, depois você liga de novo que tá cortando muito. Tá cortando, quase não dá pra gente entender. Mas pelo menos a toada deu pra entender. Mas a galera que você tá oferecendo com certeza não tá entendendo direito não que tá cortando, certo? Depois você liga aí direitinho, saia do canto, procura um canto que dê área legal e pode enfiar o dedo com força. 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Alô, você do telefone, bom dia.
2: Bom dia, Major.
0: Neco, arroche com força, Neco.
2: Tá bom agora?
0: Agora tá só o meio da pipoca.
2: Oi?
0: Tá a primeira, tá bom.
2: Oi?
0: Oi?
2: Toca uma música aí agora, sabe com quem? Pãozinho de mortadela, viu?
0: Certo, agora eu sei, é com Zé Filho e Luizinho.
2: Aí vai pra, esse pãozinho da mortadela vai pra tu, Romeu da Serra das Varas. Vai pra Maroca do Porto do Boi, Bederiano no Prateado, Jardim das Bicicletas, Rio Vão da Casa de Som, Alfredo Ramos, Silêncio Siqueira aí na frente da usina, Credinha, Renessi Ferreiro, Anselmo Macedo aí no centro da cidade, Casuza da Rua Nova, vai pra Luz do Cumbre, Tom de Catonha aí na volta da bomba, vai pra Franca Vale com toda a família no Cid Boqueirão, vai pra Raquel, Maria Paula, Cristina, Larissa, Paulinho, Ronaldo, Ronaldo, e aliás, vai pra todos, família Cavalho ali no Cid Boqueirão, viu?
0: Falou, meu velho amigo Neco. Esse é o Neco do Vialejo, meu compadre, mandando música bonita aí pra galera. E Corrinha já vai enfiando o dedo por ali, né, Corrita?

Bom dia, Macho Véi, pesqueria na área. Gostaria da música de Panda, Seu Corpo Nu, e oferecer ao pessoal aí da Fazenda Caldeirão, o pessoal aí do Sítio Urubu, o pessoal do Mororó, o pessoal aí do Riacho do Pau, a Pintor aí no sítio, e o pessoal que trabalha aqui comigo, no bairro Restaurante Ponto dos Amigos, e a vocês aí da rádio, Pedra FM, show de bola, cuida, Macho Véi. Ô, Macho Véi, tu queima, queima?

0: Fala, macho velho, bom dia, cuida, aqui é Roberto de Beijo. Quero um forró atuada, ou um forró aí com um João Vitorino. Oferecer a João Vitorino, a Dedé, Paulo Ferraz, a turma do Alegre, Jó. E a todos meus amigos aí do Alegre, os irmãos de Jó, tudinho, que são todos meus amigos. Em nome do Senhor Jesus. Venturosa. Meus amigos Venturosa, Deão, aí na Guariba, as Panelas, Urubu, São Domingo, todos os amigos de São Domingo, valeu, amigo velho, fica com Deus.
1: Bom dia, macho velho, aqui é Pedro Torres, Otto Alegre, queria ouvir a tua homenagem a João Vitorino, oferecer para toda a vaqueira ama.

Ô, Major, bota a tua Devando, Gini Valão aí. Pra nós escutar aqui no quase aqui, é pra oferecer a Bio, Luiz Carlos, Sidney, Buiquim, Riquelme e Henrique. Valeu.

0: Diego. Antônio Noridino, vamos à festa de São João e a festa de Vaquém, que é a melhor do Nordeste.
1: Ô, Mário Jardim, manda reino.
0: Alô, eu já Ferreira, lá em Rondônia, vamos à festa de Brasília.

0: louco! E vamos, Leão!
1: Bom dia, macho velho, bom dia. Macho velho, quero ouvir aí a música aí, bota aí, Água no Leite. Oferecer pra Sidney, pra Sérgio, pra Buiquim, pra o safado do Sidoca que tá lá na fazenda de Zaquiel, Vista Pedra Preta, Zé do Vialejo, João de Barra Nova, nosso amigo Zé Neve, Marcelo da fazenda Peixe Piá, Bilu Scar. Obrigado, macho velho.

Bom dia, macho velho. Aqui Maria Braz. Quero ver nos nevados sendo derramado para oferecer com a Deus, com o Padre Bill, Afonso, Cislene Rodão, Janicele, Robert Vane, Alô do Cumbi, Maroca Poço do Boi, a Baixinha, a Josa, Zé Buchinha, Monitorosa, Romeu, Geraldo Pereira, a Nelson, a Auronide, na Serra dos Olhos d'Água, Daiane, a Eduardo, a Maria, a Marilene, Israel, a Neide, a Betão, a Josenilda, o esposo dela, os filhos, e a Luz do Cumbi, e as minhas filhas no pesqueiro, e a Espala Negra, a Toca, a Romilda, a João Pefeiro, sua esposa, e a Matheus, a Dadá, e a todos que estiver ouvindo essa rádio linda e maravilhosa, a Romeu e a você, que é nota mil. Tchau, tchau, bom dia.

6:23, 6:23, um abraço aí pra Venturosa, pra Zé da Selpe, Sandreane, Miriam, Nenê de Neco, João Norato, Zé de Nani, Mas Priscila, o vereador do Dé, Zé Buchinha, Soró, um abraço para Pedro Gouveia, Senira, Marina lá no Alegre, Tião Boiadeiro e Breno no Trevessão, Neide Betão lá do Sítio Cajueiro, Maria Nório, Zé Cachimbo, Zé Cachimbinho de Corrinha da Cheiro, ainda a amiga Coca, que tá que nem jumento na sombra da igreja, cochilando, quando não tá cochilando, tá dormindo. Coca, Coca, tu se ajeita. Um bom dia pra Iana, pra João Vitor, pra Del, pra toda essa família Anório que estão ligadinha. 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
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Vocês podem se agendando dia 8 de julho, o Parque Chapéu Velho vai tá em festa. Daqui a pouco a gente vem aí com bastante detalhe. 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É a nona folia do gado, meu filho. Nona folia de gado no Parque Chapéu Velho. Agora eu achei aqui o cartaz do homem. É a nona folia do gado no Parque Chapéu Velho, com 40 boi correndo aí pra Vaquerama. 60% arrecadado é distribuído pra Vaquerama. Sexta-feira o churrasco é de graça por conta da casa, que lá vai ser sexta e sábado. Regivaldo tá convidando a Vaquerama e o público em geral aí pra curtir essa grande festa. São Raul e Rogério vão fazer a festa aí pra vocês. Raul e Rogério, Gil Camargo, Zé Uênio Vaqueiro, Dinho e Berivaldo, André Forrozão e Aleph Play Farra, nomes meio difícil, né? André Moraes e Fernando Farra fazendo a festa aí pra vocês, fazendo a farra. Vocês podem convidar a galera de vocês aí, que o moído vai ser grande. O nosso amigo Regivaldo e família, e Rogério e Rodrigo e família agradece aí a presença de todos vocês. Dia 8, vai ser uma grande festa aí no Parque Chapéu Velho. Lá na Bica de Baixo, Neném do Fumo, minha prima Nena, o meu primo não, esse é primo só de Cláudio de Quino, o Isaquiel, Vaca Véia, Neco do Vialejo, um abraço para todos vocês. 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
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Já são 6h30, 6h30 em ponto, né? 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Um bom dia, um abraço para Aldério aí no Parque Nezinho de Basto, na cidade de Venturosa. Ainda o amigo Catito, Pedro Henrique, enfim, para todos os ouvintes. Seu Valdir está lá na Antônio Japiaçu, um bom dia para o senhor, seu Valdir, e para toda a sua família. Genesse Ferreiro, Fátima da Verdura, Zezé. Seu Valdir pediu uma música bonita com Sérgio Reis e Corrinha já tá com o dedo no gatilho e vai puxar agora. Vai ou não vai, Corrinha? Então puxa, nega.

Bora, macho velho, bom dia. Aqui quem tá falando é Nadelson, do sítio Engazeira. Quero que você mande aí uma música para meu amigo Cláudio, aqui. Tá todo dia ligadinho, escutando seu programa. O espinhaço do velho quebrou. Para ele e para meu pai, Nen.

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Ja ofrece a mia prima Lenidia, a famiglia da Rosa, a mia gremida Tete de São Francisco, a todas as amigas das panelas de Urubu, da Empoeira e vocês aí da Raia. Tchau, um bom dia para vocês.

Bom dia, macho rei. Aqui é Maria do Cinco Fica de Baixo. Eu quero que toque a toada de Ezaquiel pra oferecer a Samuel, a Sofia, a Helena, a Ana Sofia, a Lucidalva, a Paula, a José, a Gabriel e a todos os ouvintes aqui do sítio Bica de Baixo. Toca aí a toada de Ezaquiel para oferecer a galera do Grêmio daqui do sítio Bica de Baixo. Toca aí.

ligado. Nossa amiga Ezequiel, que foi desacreditado. Ele correu e ganhou, pra todo mundo mostrou como é que se corre gado. Lá o X1 foi ganhado, derrubando o boi no chão. Ganhou os R$2.000, que era premiação, e ensinou o caminho no seu carro.

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6: Bom dia, macho. É, bota aí os vaqueiros, velho. Quem quiser ir com o Reinaldo, pra oferecer a Quatro Sérgio, a Soró, a Zé Coitinho, a Neguinho na Chaca, Nossa Senhora Aparecida, gente rosa, pra Aldélio Luquinha, CDN, Partido Rio de Baixo, Dejaci, Ivan, Fazenda, Pé de Serrota, Mané Macário, Macário, Matheus Macário, a Jorge, a Alegria, Paulo Ferraz, a Dedé, a Cuco, a Roberto Ibeiro, Zé Leite e a todos que escutam o programa, você cuida.

Bom dia, meu amigo Marco Velho. Está aqui na DND. É pedir um alô a vocês aí na rádio. Ô Macho Velho, bota aí a Deus falando comigo. Ai, meu amigo, bota aí a cançãozinha de Deus falando comigo. Por favor, meu amigo Macho Velho. Um bom dia pro senhor e sua família, Macho Velho. Aqui é a família Dendê, o senhor conhece muito bem. Nunca mais lhe pedi um áudio aí, uma cançãozinha na rádio. Aí eu tô mandando esse áudio pro senhor hoje. Bota aí, meu amigo Macho Velho. Agradeço a você, oferecendo a você, a minha família, Dedê, e a todo mundo aí de Pedra do Ique.

0: Rua 715, Marina, lá no Horizonte Alegre. Um bom dia, um abraço para você, minha vaqueira. Um bom dia para vocês que estão ligadinho aí no Sítio Cumbre. Você da Veneza, Marilene, Israel nos Olhos d'Água. Maria de Dois Vagaldino com Eduardo também curtindo o programa. Um bom dia para dona de casa, minha comadre que ligou o seu rádio agora há pouco. Vocês aí no curral já terminaram o leite, mas continua com o rádio ligado. Um bom dia, um abraço para cada um de vocês.
1: Olá, olá, bom dia, meu amigo Macho Velho, aqui é JB da Veneza. Gostaria de ouvir uma música aí com o Mito dos Outros, o Bela Cadê Teus Brincos, pra com ela oferecer a Deco do Vialejo, Vilas, Salete, Sonhante Nil, Bica de Baixo, nosso amigo Zalquião, Neném do Fumo, Zé Rolinha, Racavéia, Nego Cabaceiro e sua esposa Lúcia, no Cid Buqueirão, nosso amigo Fancaio Vale, Ronaldo, Raniel, Paulinho, Roberto, Maria, Paula, Raquel, no Alegre, nosso amigo Dedeira, Ronaldo, no Sítio Gia, nosso amigo Francisco Berto, Dona Angel, Doutor Lela, Xuxo, Preto Noé, Marcelo Neve, no Riacho do Pau, Toco e Nega, lá e sua esposa, Região Facada, Romeu na Serra da Evara, Maroca no Posto do Boi, Ronaldo, Romarinho, André Pisadinha, Luiz do Pombo, Cazuza da Rua Nova, Eliane, Zé Luiz, o Gala da Reciclagem, seu esposo Cício, Sandro de Maria Cissa, Maria Cissa, Pedro e Dona Flor na Rua do Campo, e suas filhas, Renata e Eduarda. E pra família Barra Nova aqui de Veneza, meu amigão.

0: São 7h29, 7h29, galera boa, o programa Amanhecer no Sertão vai chegando no final. Nós vamos agradecer o Papai do Céu por esse dia e a vocês que ligaram, que mandaram o áudio de vocês. Fiquem todos com o Papai do Céu. Amanhã a gente se encontra 20 para 5, se ele permitir. Um abraço para todos. Corrinha e eu, nós duas moças velhas, vamos pegar na manga do meio. Nova, né? É, Corrinha é nova. Eu já tô uma velha meia mais para lá do que para cá. Fui, tchau.
1: Ah, vai que embora, carniça.
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2: Oi, gente. Quem aí gosta das músicas do Amado Batista? Levante a mão. É isso aí. Está entrando no ar, graças a Deus, mais um programa comandado pelo Edelson Moura. É o programa do Amado Batista que nós apresentamos aqui já há tantos e tantos anos. Vocês todos são nossos convidados para estarem comigo neste passeio maravilhoso no repertório do Amado Batista. Eu, juntamente com Charles Elp, Franklin Russo, prometemos para vocês levar uma seleção musical muito boa aqui para todo mundo ouvir, além de atendermos também os pedidos musicais dos nossos queridos amigos que participam com a gente. Hoje eu vou trazer a primeira, Eu Quero É Namorar.

Esses dias, uma amiga nossa perguntou assim: Edelson, você não enjoa de ir para a igreja? Eu falei: de maneira nenhuma, se eu pudesse eu morava na igreja. Ela não esperava uma resposta dessa, porque lá na igreja eu conheço todas as freiras que prestam serviço a Deus, todas aquelas pessoas que estão lá, que frequentam a igreja, e quase sempre os frequentadores normais da igreja são todos felizes, todos bem-sucedidos, são pessoas harmoniosas, são pessoas que eu encontro. E a missa termina, eu fico ali depois da missa, na porta da igreja conversando, a gente senta nos bancos. Então, há uma conexão harmoniosa na igreja, há uma conexão feliz na igreja, é lá que eu encontro com meu Deus, é lá que eu faço minhas orações, que eu me ajoelho, que eu peço proteção para os meus ouvintes, para a minha vida, para a vida da minha esposa, dos meus filhos, da minha família, para a vida dos meus netos. Então, como é que eu vou dizer para a pessoa: não, eu não gosto da igreja? Eu adoro, porque lá é onde eu encontro todas essas coisas boas, que me trazem boas energias para o meu dia a dia, para a minha vida. Então, se eu pudesse, eu morava era lá. Eu não posso, mas se eu pudesse, eu morava. Ficava dia e noite lá, orando, rezando, pedindo bênçãos a Deus para a minha vida, para a vida das pessoas. E eu acho que é por isso, meus queridos ouvintes, que as coisas ruins, elas não se aproximam de mim, elas não me atraem, elas não chegam até a minha pessoa e nem invadem a minha casa. Ouça agora, chance!

0: Amigo, pode falar.
1: Oi, Adelson Moura. Oi. Aqui é o Deusmar de Barra do Corda.
0: Ô, Deusmar.
1: Bom dia, boa noite.
0: Bom dia, boa noite, boa tarde.
1: E boa tarde.
0: Isso, meu amigo.
1: É o Deusmar aqui de Barra do Corda.
0: Pois Deus não, Moura. Deusmar. Oi.
1: Roda uma música pra mim aí, quando tu ouvir. Roda uma música de Amado Batista pra mim aí.
0: Certo.
1: O ônibus atrasou.
0: O ônibus atrasou. Deve ser sua partida, né? Então vamos lá, toque pra ele aí, Franklin Russo. Sua partida.

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Cuidado ao se sobressair. Mantenha sua posição, trabalhe, confie, espere em Deus e analise-se com cuidado ante o desejo de se sobressair. Sofrem muito as pessoas que se sobressaem sem condições, sem preparo. Sobressair-se é, às vezes, até necessidade, mas não é o mais importante. Não se esqueça de que quem se sobressai precisa de destreza mental, coração resistente aos choques, às esperas e exigências para poder amar e ser exemplo aos outros.

0: Continuamos aqui, minha gente. Cadê Dudu? Fale aí, Dudu.
1: Bom dia, Deus.
0: Bom dia,
1: aqui
0: Dudu.
1: É Dudu.
0: Fala, minha amiga.
1: De Caxias.
0: Coisa boa.
1: Maranhão.
0: Isso, amiga.
1: É Deus, coloca aí a música de Amado Batista, qualquer uma. Oferecer pra você e todos os seus ouvintes.
0: Sim.
1: E oferecer aqui pra o Cici Braga. E os ouvintes da rádio Paraíso.
0: Certo.
1: Tá bom?
0: Tá bom.
1: Um bom trabalho. Que Deus te abençoe.
0: Amém, minha amiga. Grande abraço, que Deus te abençoe também. Vamos tocar pra ela, Franklin Russo. Vida cor-de-rosa.

0: E minha gente, é o programa Amado Batista no ar para todo o Brasil. Vamos lá, meu povo querido, vamos falar.
1: Bom dia, boa tarde, boa noite, Edelson Moura.
0: Bom dia, boa tarde, boa noite.
1: Edelson, manda um alô aqui pro Luiz de Açailândia.
0: Opa, Luiz.
1: Todo sábado eu escuto seu programa aqui. Certo, que passa aqui, Luiz. Na FM Sorriso.
0: Bacana.
1: É pouco o horário, é muito pouco. Que agora começa 2 horas, acaba 4, só 2 horas.
0: Certo.
1: Programa, mas é bom demais.
0: Tá, beleza, meu amigo. Muito obrigado, viu? Dá um abraço aí em todos de Açailândia, né? O programa passa mais no final de semana. Muita gente reclama, ah, que é isso? Devia passar todo dia. Mas não depende de nós, meus amigos, tá bom? Cada rádio tem a autonomia de colocar no horário que quer, tá bom? Fica aí à disposição das emissoras. Qualquer coisa, é só vocês baixarem também o aplicativo da Rádio Estúdio Brasil na sua Play Store, tá bom? Vamos nós? Vamos cantar mais uma música do Amado Batista, Carta Sobre a Mesa.

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1: Oito horas e dois minutos.
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0: Olá, bom dia para você. Vamos então com as primeiras informações do dia aqui no Jornal da Manhã. Hoje é 7 de julho de 2026. Eu sou o JL Silva. 60 motoristas são autuados por embriaguez ao volante durante o São João de Arco Verde 2026. Durante o período de 20 a 25 de junho, a Operação Lei Seca reforçou a segurança viária em Arco Verde durante as festividades juninas. O trabalho integrado das equipes teve como principal objetivo prevenir acidentes, retirar das vias condutores sob efeito de álcool e garantir que moradores e visitantes pudessem aproveitar o São João com mais segurança. E o número de mortes causadas por terremotos na Venezuela chegam a 3.535. Os tremores devastaram Caracas, Lago Ayara e áreas costeiras próximas. Pedro Lacerda.
1: O número de mortos pelos dois terremotos que atingiram a Venezuela subiu para 3.535, segundo o balanço oficial divulgado nesta segunda-feira. Os tremores ocorreram em 24 de junho e devastaram Caracas, La Guaira e áreas costeiras próximas. Mais de 16.700 pessoas ficaram feridas e quase 18 mil estão desabrigadas. Quase 13 mil sobreviventes estão alojados em 80 abrigos temporários. As equipes de resgate já salvaram mais de 6.400 vítimas e atenderam 25 mil pacientes. Ao todo, 856 edifícios foram afetados, sendo que 190 prédios desabaram completamente. A Força-Tarefa conta com quase 30 mil agentes de segurança e 28 mil voluntários, além de mais de 4 mil resgatistas internacionais. As autoridades distribuíram 9.600 toneladas de alimentos e mais de 8 milhões de litros de água. Em La Guaira, a área mais atingida, equipes de perícia transportavam caixões e abriam valas nesta segunda-feira. Fotos do jornal Eu País mostram sepulturas identificadas com nomes e outras apenas com números. A presidente em exercício, Delcy Rodrigues, defendeu a atuação do governo e anunciou a criação de uma unidade militar para futuras emergências. No entanto, de acordo com a agência Reuters, venezuelanos criticaram a resposta do governo, além de classificá-la como tardia e insuficiente. As Nações Unidas informaram que estão intensificando as operações de ajuda em coordenação com as autoridades locais. O desastre já é um dos maiores da história recente do país. Com informações da agência Reuters, da Rádio Nacional em Brasília, Pedro Lacerda.

0: agora 8 horas 12 minutos, 8 e 12 pelo horário de Brasília. Vamos às primeiras, as primeiras notícias da previsão do tempo para esta terça-feira na Pedra.
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0: Hoje, terça-feira, dia de sol com algumas nuvens. Olha, noite com poucas nuvens, temperatura mínima de 15, máxima de 27 graus.

0: Muito bem, esse é o Jornal da Manhã, a informação em primeiro lugar. Vamos agora com o Boletim da Copa. Boletim da Copa!
1: Cristiano Ronaldo confirmou que a Copa do Mundo de 2026 foi a última de sua carreira. Após a derrota de Portugal por 1-0 para a Espanha nas oitavas de final, o craque de 41 anos disse que deixa o torneio com a consciência tranquila, por acreditar que fez tudo o que podia pela seleção ao longo de quase duas décadas. Apesar da tristeza pela eliminação, ele afirmou ter orgulho da trajetória e dos títulos conquistados com a camisa portuguesa. O atacante evitou confirmar se também vai se aposentar da seleção portuguesa, dizendo que ainda vai refletir sobre o futuro com calma. Cristiano aproveitou para elogiar o técnico Roberto Martínez e destacou que Portugal deve sair de cabeça erguida pela campanha realizada. Emocionado, o camisa 7 encerrou sua sexta participação em Copas do Mundo, marcando o fim de uma das maiores histórias da competição. Boletim da
0: Então, o Boletim da Copa aqui no Jornal da Manhã, que termina por aqui. Muito obrigado, o Jornal da Manhã volta amanhã. Fique ligado, às 8 horas. Amanhã a gente retorna com o Jornal da Manhã. Na sequência, eu continuo com você com o programa Supermanhã. Outras informações ao decorrer do programa Supermanhã e às 10h30 no Jornal da 98. Ligado aí na nossa programação.

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2: 8 horas mais 13 minutos. O melhor dizendo, 8h18, 8h18 agora. Atenção para esta nota de utilidade pública. Johnny Carlos Alves de Oliveira avisa que perdeu um celular Redmi 13 preto com capa prata ontem à tarde, segunda-feira, na entrada aqui da Rua da Rádio. O mesmo pede-se a quem encontrar, ligar para o número 987-988-7162-89, que será gratificado. Johnny Carlos Alves de Oliveira avisa que perdeu um celular Redmi 13 preto com capa prata ontem à tarde, segunda-feira, na entrada aqui da Rua da Rádio. Pede-se a quem encontrar, por favor, ligar para o telefone com DDD 87 988-7162-89, que será gratificado.
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0: horas 22 minutos. Tô chegando aqui na melhor invasão musical no seu rádio. Tô chegando em 98,7, programa Super Manhã. Hoje é terça-feira, 7 de julho de 2026. 8 horas 22 minutinhos. A festa musical no ar a partir de agora, nesta manhã linda, sensacional, manhã super musical. Tô chegando da área com todo o gás, com toda a animação. Aqui no Super Manhã, bom dia pra você em casa, você no trabalho, você no comércio, você internauta navegando, se plugando. Minha gente, a partir de agora, música boa, o melhor cardápio musical no seu rádio. Vá ligando 991-48-4215. Peça sua música também através do WhatsApp 991-58-4337, é o WhatsApp do sucesso. Então vamos nessa, vamos bem juntinhos aqui no Super Manhã.
1: Oi, bom dia!
0: Bom dia pra você, 8h23.
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4: É muito fácil olhar para o ato de uma pessoa e julgá-lo como errado. É muito fácil ouvir um relato sobre certo assunto e julgar de modo negativo o protagonista dele. É muito fácil tomar um dos lados em um litígio qualquer. Geralmente você julga a base do que lhe parece daquilo que acredita estar a favor ou contra os seus princípios. E pode ser que seus princípios sejam bons, mas condenar alguém já é outra história. Na verdade, é algo que não deveria acontecer. Para condenar, é necessário nunca fazer o que o outro fez de errado. E talvez você nunca faça. Talvez nunca faça aquilo que ele fez. Mas você comete outros erros. E será julgado por outra pessoa imperfeita, que também não tem direito a julgamento. É por isso que aquele que deixou o modelo para seguir de perto os seus passos, deixou mais esse bom conselho. Parai de julgar, para que não sejais julgados. Pois com o julgamento com que julgais, vós sereis julgados. Nenhuma dificuldade para entender. Naturalmente que, do modo que julga outros, você também será julgado. Você é uma pessoa imperfeita e julga de forma imperfeita. Do mesmo modo, será julgado por alguém perfeito e de modo imperfeito. Logo, o julgamento não será justo. Você nunca sabe tudo o que está envolvido em certo assunto. Nunca sabe todos os fatos sobre certo acontecimento. E é preciso lembrar que toda história tem três lados: o meu, o seu e o da verdade. É muito difícil alguém narrar um fato exatamente do modo em que ocorreu. É mais difícil ainda entender os sentimentos envolvidos. Difícil entender a pressão sofrida pela pessoa no momento do ato. O conhecimento ou entendimento que a pessoa tem do assunto em questão. O grau de intencionalidade ou a ignorância do praticante. É difícil julgar. Não é para um ser imperfeito. No julgamento será sempre maior o erro do que o acerto. Ademais, você foi colocado em pé de igualdade no planeta em que vive. Por maior que seja sua riqueza, você tem carência, assim como tem o mais pobre dos infelizes. Por maior que seja sua fama, você não passa de um ponto obscuro para muitos, assim como o desvalido andarilho. Por maior que seja o seu poder, você não domina a si próprio, assim como qualquer outro vivente. Por maior que seja sua inteligência, tem coisas que nada sabe, assim como o maior dos ignorantes. Por maior que seja sua força, você tem fraquezas mil, assim como o mais frágil dos homens da Terra. Por maior que seja sua sabedoria, você tem os seus minutos de tolice a cada dia, assim como tem o mais pobre dos tolos. Não adianta. Você não é melhor. Não adianta. Você não é superior. Então, não pode julgar. É bem maior a sabedoria quando você aprende dos erros dos outros. Quando pensa que alguém errou, em vez de julgar, tente ver os resultados daquele proceder. Se, de fato, o fulano chegou a maus fins, será um erro a menos na sua vida, pois esse já poderá ser evitado. Mas não julgue, porque você também será julgado. Não julgue porque não foi dotado com essa capacidade. Se julgar, será um julgamento imperfeito. E será julgado por alguém imperfeito. É melhor aprender a engolir o julgamento. É melhor aprender a relevar. É melhor aprender a perdoar. Perdoe o sol que fugiu num dia frio. Ele estava empanado por densas nuvens. Perdoe a chuva que não veio quando você mais precisou. Ela estava sendo derramada em terras mais áridas. Perdoe a noite que deu lugar à aurora quando você ainda estava cansado e com sono. Ela precisa obedecer à ordem natural. Perdoe o dia que se foi quando você mais precisava da claridade. Ele precisa ceder lugar ao descanso da noite. Perdoe a pessoa chata que lhe encheu de bobagens e ofensas. Ela estava saturada pelas pressões que sofria. Perdoe sempre, mas nunca julgue, pois também será julgado. Aquele que
0: deixou. 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

0: Tá aí pra gente o som do Amado Batista aqui na Sintonia Certa do Sucesso. Alô, Edileuza Barbosa, no sítio Água do Meio. Bom dia, Edileuza Barbosa, uma excelente manhã pra você. Ela pediu música, né, do Amado Batista. A gente tocou aí a música Vem Morena, que é Noite de Luar, né? Bom dia, Edileuza. Ela mandou um toque pra Leninha, pra Daniele, mandando também um abraço pra Gilvandente, pra Maria, pra toda a família, né, Edileuza? Pra toda a família e pra toda a turma no sítio Lagoa do Meio. Bom dia, bom dia!
1: Oi, bom dia!
0: 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Olha a hora, não se perca do tempo, agora 8h37.
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3: O mundo do futebol e das celebridades está em polvorosa. A comentarista Ana Thaís Matos causou um verdadeiro burburinho nas redes sociais após alfinetar Neymar ao vivo na Globo durante a transmissão da partida entre Brasil e Noruega. A jornalista ironizou a atitude do jogador, o que gerou uma enxurrada de críticas e ataques por parte dos fãs do craque. A polêmica se intensificou quando Ana Thaís expôs um hater, chamando-o de homem feio e burro, reacendendo o debate sobre a liberdade de expressão no jornalismo esportivo e a reação dos torcedores. A atitude da comentarista dividiu opiniões, com muitos defendendo seu direito de criticar e outros condenando a forma como ela se expressou. Enquanto a discussão esquenta na internet, o episódio mostra como a paixão pelo futebol e a figura de Neymar ainda geram reações intensas, transformando cada comentário em um prato cheio para as fofocas do dia. O climão entre a comentarista e os fãs do jogador promete render ainda muitos capítulos.

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0: Super Manhã de volta pra você aqui na Mais Ouvida. Agora são 8:51. Vamos continuando, tocando as melhores desta manhã musical. 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

0: para oferecer a todo esse povão daí da pedra, para você, para Nil, para Paulo Ferraz, para Zé Buda, para Valdeir, para Lula de Martins, para todo mundo.
1: Certo.
0: Não vou falar mais o nome, não, porque vai tomar tempo demais.
1: Ok.
0: Na Lua do Cuma, Apaixonita, Serlena, Laíde.
1: Muito bem. Para mais alguém?
0: Todo mundo.
1: Certo.
0: E o Senhor Jesus abençoe.
1: Valeu.
0: Você, meu querido.
1: Bom dia. Recado tá dado, Zezito. Esse é o Zezito aí de Montes Claros, em Minas Gerais. Muito obrigado pela companhia. Nosso amigo Carlinhos está lá no Posto do Boi, também ligado aqui na gente. Bom dia.
2: Bom dia, JL. Aqui é Carlinhos do Posto do Boi. Aqui é o Mozé. Tarão Cigano. Francisco Pabrunha. A galera da Pedra. Glória, Posto do Boi.
1: Valeu, muito obrigado, excelente manhã pra você. Larissa também tá em Garanhuns, ligada aqui na gente. Bom dia, Larissa, uma excelente manhã, seja bem-vinda.
3: Bom dia, JL, aqui é Larissa, gostaria de ouvir uma música com a filha do caminhoneiro, com ela oferecer para minha mãe, que tá ligadinha lá no sítio do meio, Vera Lúcia. Minhas filhas, Lawane e Lohane, meu filhinho Luan Ravi, meu esposo Luciano, meu sobrinho Samuel, que também tá ligado lá no sítio do meio, minha sobrinha Samuel, que também tá ligado no sítio do meio, meu sobrinho Santiago,
1: okay,
3: que tá ligado no sítio do meio.
1: Certo, minha querida.
3: Para Maria Honório, no sítio Fundão, para minha comadre Marinova,
1: que também
3: tá ligado no sítio do meio. E para todos vocês da rádio,
1: Deus. Valeu, muito ouvindo. Obrigado. Um excelente manhã aí para Larissa em Garanhuns, o Agreste Meridional. Tá todo mundo ligado aqui na melhor sintonia.
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1: É o seu!
4: É super manhã!
1: Comigo, comigo!
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1: Sou eu mesmo!
4: Com JL!
1: O próprio fazendo companhia! Chegando Teodoro Sampaio, eu e a Lua, pra Zezito lá em Montes Claros, em Minas Gerais. Vamos ouvir então, agora 8h56, bom dia!

0: Não fala da filha de um caminhoneiro. Uma história real que aconteceu na cidade de Castelo, no estado do Espírito Santo. E para contar essa melodia, eu, Denis Gerais, convido meu amigo Flávio Moreno, o mais apaixonado da Bahia.
1: E essa vai em memória, a filha do meu amigo caminhoneiro.

0: 98,7, a sintonia do sucesso. Um toque pra Larissa em Garanhuns, oferecendo pra mãe dela no sítio do meio, no município de Buíque. Muito obrigado aí pela companhia. Bom dia, bom dia.
1: Oi, bom dia.
0: Tivemos ainda Tairone Cigano, madrugada, um toque para o Carlinhos aí no distrito Poço do Boi, né? Tá super ligado. Alô, Carlinhos. Oferecendo para Bruna lá em Petrolina, ligada aqui na gente. Muito obrigado aí pela preferência. 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
1: Oi, bom dia!
0: Não fique dando voltas um tempo, olha a hora, 9:11.
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2: A Prefeitura de Fortaleza sancionou uma lei que cria 147 novas vagas para reforçar a rede municipal de saúde. A medida permitirá a convocação de mais 240 profissionais aprovados no concurso da extinta Fagifor, ampliando o quadro de servidores na área. Com esse novo chamamento, a gestão municipal alcança a marca de 2.770 servidores convocados, demonstrando um compromisso com a melhoria e a expansão dos serviços de saúde na capital cearense. A iniciativa visa otimizar o atendimento à população. Essa ação é fundamental para fortalecer a infraestrutura de saúde da cidade, garantindo mais profissionais para atender as demandas crescentes e oferecer um serviço de qualidade aos cidadãos de Fortaleza.

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3: Hora certa, agora são 9:14. Nota de utilidade pública. Johnny Carlos Alves de Oliveira avisa que perdeu um celular Redmi 13 preto com capa prata ontem à tarde na entrada aqui da Rua da Rádio. Pede-se a quem encontrar, entregar ao mesmo ou ligar para o telefone 87988716289. Johnny Carlos Alves de Oliveira avisa que perdeu um celular Redmi 13 preto ontem à tarde, aqui na entrada das mediações da Rua da Rádio, né? O celular estava com a capa prata, né? O celular é um Redmi preto. Ele perdeu ontem à tarde. Mais informações, entrar em contato 87988716289, que será gratificado.
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Pois é, tô de volta, agora são 9 horas em Pedra, 23 minutinhos. Satisfação imensa ter você comigo nesta manhã super musical, hein? É bom demais ficar com você. Toda hora, toda hora. Todo dia. Vem, vem, vem, vem.

0: A gente vai tocando aqui as melhores, especialmente pra você. Vai ligando, interagindo, 991-48-4215. Muito obrigado. Tá participando também no zap 991-48-4337. É o zap zap do sucesso.
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1: Pode mandar seu áudio aí para o nosso programa 991-58-4337. Márcia do Riacho do Pão. Bom dia, Márcia.
2: Bom dia, Rosinaldina. Aqui quem fala é Márcia. Eu falo do Riacho do Pão.
1: Certo.
2: Gostaria de ouvir uma música com Amado Batista, Chance, para oferecer a toda a minha família na aldeia do Chucuru, Kika, Peba, Coca, Tia Guida, Tia Xavier, Nenê, Miguel, Bruno, Raquel, César, Adriano, para todos da minha família na aldeia do Funiô, em Águas Belas, Shirley, Sheila, Socorro, Cida,
1: okay, certo.
2: Proves, Urbinha, Zuleide, Leda, Cileide, Té, Manuel, Ticis, Tibodon, Tivaldir, Titotó, Titon, Dileuza, Zé Maria, minha família em Riacho do Navio, Floresta, meu primo Beto aqui no Riacho do Pau, meu primo Heron, meu primo Iranzinho lá no Mororó, e a todos da minha família que estão me escutando. E a você, né? Que é um grande locutor. Muito obrigada. Deus abençoe. Bom dia.
1: Bom dia, Márcia. Muito obrigado, Márcia, pela companhia. Uma excelente manhã.
3: Oi, bom dia!
1: Tudo bem? Bom dia, bom dia. Deixa eu falar com o nosso ouvinte ao vivo na linha interativa. Alô, bom dia! Oi, quem tá falando? Iranilda, Iranilda do Rio dos Bois em Venturosa, não é isso? Certo, tudo bem, minha querida?
4: Melhor agora falando com você, nunca mais tinha falado.
1: Certo, muito obrigado pela sua companhia. A gente agradece a sua audiência, tá certo, minha querida? Vamos ouvir qual música aqui no programa?
4: Elias Silva,
1: pra quem você oferece?
4: Eu quero oferecer a meu filho Marcos João Pontes, que está completando um ano, 23 anos. Quero oferecer a minha neta Maria, quero oferecer a minha filha Vivaldo e a minha esposa é para todos vocês aí da rádio.
1: Muito obrigado, tá certo, Lenira? Uma excelente manhã pra você, minha querida. Tchau, tchau, participe sempre. Muito bem, essa é a nossa amiga Lenilda, né, lá de Venturosa, lá do Rio dos Bois. Muito obrigado aí pela sua companhia. Vamos pra mais um áudio aqui na programação.
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1: Nega da Fazenda Caldeirão, bom dia, nega.
5: Bom dia, José Nato Lira, que é nega da Fazenda Caldeirão. Quero, gostaria de ouvir aí um louvor com Gerson Rufino, qualquer um. Quero oferecer a minha irmã Nita, Mancildo, a Rosa da Fazenda Caldeirão, seu João Pisteiro e família, seu Jorge e família, minha mãe Fátima e toda a minha família, Zenildo Jová, Eliane Vaz da Canela, minha amiga Bruguela da Recicaixa de Força e Família, minha amiga Márcia. Lá no Riacho do Pau, tem todos os macacos de família. E para todos os ouvintes dessa maravilhosa rádio, onde essa rádio alcançar. E especialmente para todos vocês da rádio. Tenham todos um ótimo dia.
1: Muito obrigado, nega da Fazenda Caldeirão. Uma ótima manhã para você, minha querida. Bom dia, seja sempre bem-vinda ao Super Manhã.
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1: Tá chegando pra gente o som do Amado Batista, o mais amado do Brasil. Canta pra gente, amado.

0: Lenilda, lá do Rio dos Bois, em Venturosa, ligada na gente. Valeu, muito obrigado pela companhia. Gesso Rufino, vale uma indicação pra nega da Fazenda Caldeirão. Excelente manhã, obrigado pela companhia.
1: Oi, bom dia!
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0: Hora certa pra você, 9h43 agora.
4: Roberto Martínez não é mais o técnico da seleção de Portugal. Após a derrota por 1-0 para a Espanha nas oitavas de final da Copa do Mundo de 2026, o treinador confirmou o fim de seu ciclo à frente da equipe. O contrato dele terminava justamente após o Mundial, e o espanhol decidiu não renovar, afirmando que chegou ao país com o objetivo de conquistar a Copa do Mundo, e que sem alcançar essa meta, era o momento de encerrar o trabalho. Martínez assumiu o comando de Portugal em 2023, substituindo Fernando Santos. Durante sua passagem, conquistou a Liga das Nações de 2025 e comandou uma geração estrelada, liderada por Cristiano Ronaldo. Na despedida, agradeceu aos jogadores, à comissão técnica e aos torcedores pelo apoio recebido, enquanto a Federação Portuguesa agora inicia a busca por um novo treinador para a seleção.
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0: de volta ao nosso Super Manhã, 9:52, né? 9:52, bom dia, bom dia. De volta na melhor programação musical, o seu rádio, atendendo o seu recado, a sua música preferida. Toda hora, todo dia, a todo momento, a gente, claro, tocando sempre a música que o ouvinte gosta. Vamos então para o zap 99158-4337, é o zap do sucesso, minha gente.
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Isso, eu mesmo aqui te fazendo companhia. 9h54. Chegando pra gente, revelação, coração radiante.

0: Pois senta aí pra gente, Henrique Juliano, o amor dos outros. Valeu pra Jandira Camelo do Sítio Capoeiras de Dentro. Muito obrigado pela companhia. Ainda Davi pediu revelação. Ele tá lá no Horizonte Alegre. Muito obrigado pela companhia. 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Hora certa, 10:03 agora.
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3: O Zé Felipe amanheceu arrependido após uma noite de fortes emoções e publicações polêmicas nas redes sociais. O sertanejo, visivelmente irritado com a eliminação do Brasil na Copa do Mundo, não poupou críticas e xingamentos a Vini Júnior em uma sequência de stories que posteriormente foram apagados. Zé Felipe havia demonstrado sua fúria ao comentar um vídeo de Vini Júnior cumprimentando Erling Haaland, autor dos gols da vitória norueguesa. As ofensas direcionadas ao atleta e à seleção brasileira causaram grande repercussão, com muitos internautas registrando os posts antes que fossem excluídos pelo cantor. Ao acordar, Zé Felipe admitiu ter se envergonhado do próprio comportamento, atribuindo a explosão a um misto de emoção e ansiedade. Apesar do arrependimento e da exclusão dos vídeos, os comentários ofensivos permaneceram publicados, mantendo o nome do cantor entre os assuntos mais comentados do dia.
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5: Hora certa!
6: 10:04.
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A gigante da tecnologia Microsoft anunciou a demissão de cerca de 4.800 funcionários, o que representa 2,1% de sua força de trabalho global. A reestruturação visa adaptar a empresa ao rápido avanço da inteligência artificial, afetando principalmente a divisão de videogames Xbox. A diretora de recursos humanos da empresa, Amy Coleman, justificou a decisão pela necessidade de ajustar recursos, investimentos e esforços em um ambiente tecnológico que evolui em alta velocidade. As mudanças na forma de desenvolver e utilizar a tecnologia estão ocorrendo mais rapidamente do que o esperado. Essa movimentação reflete a tendência de grandes empresas de tecnologia em realinhar suas estratégias e força de trabalho para focar em áreas de maior crescimento e inovação, como a inteligência artificial, que continua a remodelar o mercado global.

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0: 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Agora 10h39, Luziene tá super ligada. Oi, Luziene, bom dia.
1: Eu tô passando aqui pra você avisar aí na rádio que os vereador, o prefeito Márcio da Vendência, dessa rua da Rua de Zefa Preta, só tem mato e lixo. Cadê o fiscal pra passar no peso? Que faz até mesmo quando a pessoa sai pra ir pra mesa ou comprar um pão.
0: Tá certo, Luziene. Obrigado, minha querida, pela sua participação. Uma excelente manhã. Bom dia pra você, minha querida.
2: Oi, bom dia!
0: Agora 10h40, daqui a pouquinho tem muitas notícias, muitas informações.

0: Mande alto.
1: Bom dia, é Júlio da Rua Nova. Bom, eu queria ouvir, eu já adoro seu pai, põe meu telefone no ar. Oferece a você, a Gisela Verão, Denise, Carlinhos Pereira, Felinha, Mauri, Alau, Ana Vecina, Fátima, meus filhos do Partido Batizado, Rosa da Rua Nova, Amago e sua esposa, Elivada, seu Franco, a Valeira, Daniel do Fundo, na Liga de Barco, João Zé Giovanni, Barra Nova, Aluno do Fundo, Amaroca, e a todos que estiverem ouvindo esse maravilhoso programa.

0: Tá aí pra gente as últimas de hoje. Teodoro Sampaio, um toque musical pra Cazuza na Rua Nova, ligado aqui na gente. Obrigado pela companhia. Minha gente, na sequência tem o Jornal da 98. Fique ligado aí na nossa programação. Hora certa. 10h48.
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2: Olá, ouvintes. É perfeitamente natural nós sonharmos, nós corrermos atrás dos nossos sonhos e esperarmos um futuro maravilhoso, de acordo com as bênçãos e a graça de Deus. Contudo, é preciso prestar muita atenção. Em Provérbios capítulo 27, versículo 1, está escrito: não conte vantagem a respeito dos seus planos para o futuro, pois você não sabe o que vai acontecer amanhã. É preciso sonhar, é preciso correr atrás, é preciso buscar, mas não podemos correr o risco de contar vitória ou cantar vitória antes da hora. Cuidado. Que Deus abençoe você e até o nosso próximo Um Minuto com Deus.
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0: Olá, bom dia para você. Hoje é 7 de julho de 2026. O Jornal da 98 está no ar. Muito prazer, eu sou o J.L. Silva. 60 motoristas são autuados por embriaguez ao volante durante o São João de Arco Verde. Durante o período de 20 a 25 de junho, a Operação Lei Seca reforçou a segurança viária em Arco Verde durante as festividades juninas. O trabalho integrado das equipes teve como principal objetivo prevenir acidentes, retirar das vias condutores sob efeito de álcool e garantir que moradores e visitantes pudessem aproveitar o São João com mais segurança. Resultados das operação: 2.867 abordagens realizadas durante as festividades, 60 ocorrências de alcoolemia, 59 recusas ao teste do bafômetro e um crime de trânsito, 77 autuações e 18 veículos removidos. E o número de mortes na Venezuela devido aos terremotos, né, chega a 3.535, Pedro Lacerda.
3: O número de mortes pelos dois terremotos que atingiram a Venezuela subiu para 3.535, segundo o balanço oficial divulgado nesta segunda-feira. Os tremores ocorreram em 24 de junho e devastaram Caracas, La Guaira e áreas costeiras próximas. Mais de 16.700 pessoas ficaram feridas e quase 18 mil estão desabrigadas. Quase 13 mil sobreviventes estão alojados em 80 abrigos temporários. As equipes de resgate já salvaram mais de 6.400 vítimas e atenderam 25 mil pacientes. Ao todo, 856 edifícios foram afetados, sendo que 190 prédios desabaram completamente. A Força-Tarefa conta com quase 30 mil agentes de segurança e 28 mil voluntários, além de mais de 4 mil resgatistas internacionais. As autoridades distribuíram 9.600 toneladas de alimentos e mais de 8 milhões de litros de água. Em La Guaira, a área mais atingida, equipes de perícia transportavam caixões e abriam valas nesta segunda-feira. Fotos do jornal Eu País mostram sepulturas identificadas com nomes e outras apenas com números. A presidente em exercício, Delcy Rodrigues, defendeu a atuação do governo e anunciou a criação de uma unidade militar para futuras emergências. No entanto, de acordo com a agência Reuters, venezuelanos criticaram a resposta do governo, além de classificá-la como tardia e insuficiente. As Nações Unidas informaram que estão intensificando as operações de ajuda em coordenação com as autoridades locais. O desastre já é um dos maiores da história recente do país. Com informações da agência Reuters, da Rádio Nacional em Brasília, Pedro Lacerda.
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0: Hoje, terça-feira de sol com algumas nuvens, noite com poucas nuvens. Temperatura mínima de 15 graus, máxima de 27 graus. Em Pedra, agora 10 horas mais 53 minutos, 10h53, depois aí da previsão do tempo para a Cidade da Pedra, retornamos aqui com outras informações aqui no Jornal da 98.
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0: Jovem morre e outro fica ferido após acidente de moto na zona rural de Buíque, no Agreste. Um grave acidente de motocicleta deixou um jovem morto e outro ferido na noite de domingo na zona rural da cidade de Buíque. As vítimas, ambas de 22 anos, foram identificadas como Jadilson da Silva Correia e José Adilson. Eles trafegavam em uma motocicleta quando, por circunstâncias ainda não esclarecidas, o condutor perdeu o

Cortês, em Ouricuri. Três pessoas morreram em um acidente na madrugada de hoje, na BR-316, próximo ao povoado de Santa Rita, em Ouricuri, no sertão de Pernambuco. As vítimas estavam em uma ambulância da prefeitura de Ouricuri, que seguia viagem para a cidade de Petrolina. Morreram no local o motorista do veículo, a paciente e um acompanhante, identificados como Luciano, Lurdinha e Larissa. De acordo com a Polícia Rodoviária Federal, a ambulância bateu de frente com um caminhão bitrem. A suspeita da corporação é de que o veículo de saúde tenha entrado na contramão da rodovia. O motorista do bitrem acionou o SAMU e saiu do local. A Polícia Rodoviária Federal atuou no local do acidente para realizar o controle do trânsito. A Polícia Civil está investigando o caso.

0: A Inglaterra venceu o México por 3-2 no Estádio Azteca e garantiu vaga nas quartas de final da Copa do Mundo de 2026. Jude Bellingham foi o grande destaque da partida ao marcar 2 gols em apenas 2 minutos no primeiro tempo. O México ainda diminuiu antes do intervalo com Julián Quiñones e voltou a sonhar na etapa final, mas Harry Kane converteu um pênalti para ampliar a vantagem inglesa. Mesmo com um jogador a menos após a expulsão de Jarel Kwanza, a Inglaterra resistiu à pressão dos donos da casa. Raúl Jiménez marcou o segundo gol mexicano e deixou o confronto emocionante até os minutos finais, mas os ingleses seguraram o resultado e avançaram para enfrentar a Noruega nas quartas de final. 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
1: Tá então o Boletim da Copa, que ainda tem outras informações, são 10 horas mais 57 minutos. Olha, a Espanha e a Bélgica vão às quartas de final. A Argentina vai jogar hoje, pois é. A Argentina hoje joga contra o Egito. Vamos então com as informações do repórter Bruno Mendes.
2: Nesta segunda-feira, mais 2 equipes se classificaram para as quartas de final da Copa do Mundo, Estados Unidos, México e Canadá. A Espanha de Lamine Yamal venceu o Portugal de Cristiano Ronaldo por 1-0 e carimbou o passaporte para a próxima fase. A Bélgica bateu os Estados Unidos por 4-1 e também conseguiu classificação. Espanha e Bélgica se enfrentarão pelas quartas na próxima sexta-feira, às 16h, em Los Angeles. Nesta terça-feira, mais 2 partidas. A Argentina de Lionel Messi encara o Egito de Mohamed Salah no Mercedes-Benz Stadium em Atlanta, nos Estados Unidos, a partir de 13h. Técnico Lionel Scaloni falou sobre a criação de gols do time argentino e as jogadas aéreas da equipe.
3: Sim, seguro que isso também é importante, porque hemos hecho gol de pelota parada.
4: Sim, com certeza isso também é importante, porque fizemos gol de bola parada, que trabalhamos bastante. Essa equipe sempre dá demonstração de caráter. Sofremos um empate por 2 vezes. E aí, que eu quero enfatizar que a equipe sempre foi para frente em busca do gol. Os caminhos nem sempre foram os corretos, mas eu estaria muito mais preocupado se não tivéssemos criado chances de gol.
3: Estaria muito mais preocupado se não hubiéramos tido situações de gol.
2: Às 17h, Suíça e Colômbia duelam no estádio BC Place em Vancouver, no Canadá. Na Rádio Nacional em Brasília, Bruno Mendes.

0: final do nosso jornal de hoje. Muito obrigado pela audiência e a companhia. Outras informações amanhã a partir das 8 no Jornal da Manhã. Fique ligado, vem aí o programa Temas Nordestinos com o poeta Geraldo Pereira. Amanhã a gente se encontra logo mais às 8 da manhã. Fique ligado.
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4: Hora certa!
5: 10 horas e 59 minutos.
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0: Olá, meus amigos, bom dia. Estamos chegando, estamos começando mais um programa. É o Temas Nordestino, para você que gosta da cultura nordestina, do trabalho dos poetas. Você vai ficar ouvindo o melhor da cantoria nordestina aqui no nosso programa, a partir de agora até o meio-dia. Um abraço aos nossos amigos ouvintes da cidade do Sítio Fazendas e Povoado. Vocês aí de Rádio Ligado, bom dia, um abraço a todos. E nós vamos começar a nossa cantoria. O nosso trabalho é o Antônio Alidan Pedrosa e Genivaldo Pedrosa. É dois irmãos, né? É dois irmãos cantando no nosso programa, fazendo a abertura nesse dia 6 de julho de 2026. Vamos com mais um programa, com mais cantoria para você que gosta do repente nordestino. Vamos ouvir a dupla.
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1: Muito bem, acabamos de ouvir aí, né? Antônio Elidan Pedrosa e Genivaldo Pedrosa, dois irmãos fazendo a abertura do nosso programa. Mandar um abraço à galera do Facebook que estão nos acompanhando. Bom dia, meu poeta Antônio Martins de Souza. Um abraço, e o poeta, muito obrigado por estar aí acompanhando o nosso programa, entrando aí na nossa live. Um abraço, e o poeta Antônio Martins. E o poeta João Abraão, bom dia, meu poeta, em Jijoca, no Ceará, nos acompanhando também. Poeta que tem a live dele muito boa, de 12 horas até 1 hora da tarde. É uma hora de cantoria de viola ao vivo com João Abraão, diretamente de Jijoca para todo o Brasil. E o poeta Antônio Humberto, também de Conceição, um abraço, meu poeta. Esse poeta também tem uma live de 2h40 até as 3h50. É 1h10 de programa, muito bom, né? Eu lembro aqui, Solange Andrade, bom dia Solange Andrade, um abraço para você aí nos acompanhando, muito obrigado, minha amiga Solange, um abraço para você aí na rua da usina aqui na cidade da Pedra, um abraço para você e família. Vamos aí, mandando também daqui um abraço ao meu amigo Gilvan, aí na Casa do Som, sempre nos acompanha todos os dias, está com o rádio ligado. O Edivan também, aí em sua oficina e sua turma, um abraço. O meu amigo Givaldo também, bom dia, Givaldo. E o meu amigo é o Francisco Belo e sua esposa Gel, no sítio Gia, bom dia para vocês, um abraço. Também nós temos aí o meu amigo Ademir Paz e Dona Maria na rua Israel Nery de Lima, bom dia, meu amigo Ademir. Um abraço também para Ana Cristina e seu esposo Didi, também, que não perde o nosso programa. O meu amigo Wilson Carié, no sítio Mororó, bom dia, meu amigo Wilson, um abraço para você, meu amigo, muito obrigado por estar nos acompanhando nesse momento. E também mandado aqui um bom dia ao meu amigo, o Pedro Diniz, no sítio Mandu, sempre nos acompanha. O meu amigo Josa é irmão do Pedro, né, e sua esposa Nicinha. Josa é gente boa, é um dos fazendeiros fortes aí do sítio Mandu, bom dia Josa. E nós vamos com mais uma faixa, vamos fazer agora Valditelli de quem, Josnaldo? Valditelli e Sebastião da Silva, e depois nós vemos com a canção aí, a Frentista do Posto, né? Vamos logo com aí uma faixa aí com o saudoso Valditelli e o poeta Sebastião da Silva. Vamos ouvir a dupla.

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0: Muito bem, já acabamos de ouvir aí, né? Essa faixa aí, esse mote aí com o Sebastião da Silva e o saudoso Valde Teles cantando no nosso programa. Meu irmão Cícero da Silva Paz, em Rondônia, está nos acompanhando. Bom dia para você, um abraço para você, meu irmão, e para Maria, o meu irmão, o mais novo, né? Está um pouco distante, um abraço para você, meu irmão, apareça por aqui, viu? E também mandar aqui um abraço aos poetas, né? Tem um Félix em São Paulo, bom dia, meu poeta. Bom dia, o poeta Hélio Pinheiro, o boy da viola, aí nos acompanhando diretamente de Cedro, no Ceará. Bom dia, meu poeta. A princesa de Icó, no Ceará, é ela, Joana Nunes. Bom dia, minha querida amiga Joana Nunes, um forte abraço para você e toda a família. Também nós temos aí a princesa de Água de Serra Branca, é ela, Elígia Santo. Bom dia, Elígia Santo, um abraço para você, nos acompanhando nesse momento, né? A rainha das lives, é ela, Edjane Alves. Bom dia, minha querida amiga Edjane Alves. Edjane Alves recebeu aí uma homenagem de Netinho Félix. Netinho Félix, meus parabéns para você, viu? Por ter homenageado a Edjane Alves, ela merece, viu? Com certeza. Meus parabéns para você, viu? Pela a homenagem que você fez e ficou boa, viu? De ver por aqui mais pessoas. Neuza, alô, Neuza Silva, aí no bairro do Prateado, nos acompanhando. Bom dia para você, bom dia, Guilil. Gente boa, Guilherme, gente boa, não paga meia, mas é gente boa. Um abraço para vocês aí, viu, Neuza? O meu primo Geovânio Feitosa, ali no sítio Veneza, tá nos acompanhando nesse momento. Bom dia, um abraço. Meu poeta João Salgado, vem aí em Feira Nova. Bom dia, meu poeta, um abraço ao João Salgado, sempre nos acompanhando nesse momento. Um abraço para você, viu? Naísa Santo, minha irmã. Temos aqui meu irmão Cícero, também está nos acompanhando, e também agora minha irmã Naísa, em Sanharol. Bom dia, um abraço para você, para a Nina, um abraço para as meninas aí, nunca mais ouvi vocês. Um abraço, a qualquer dia eu estou saindo por aí, qualquer dia nós se encontra, viu? Naísa, um abraço, viu? Tudo de bom para você. Você e o Nino, né? Não sei se está em casa ou está trabalhando, né? O homem é trabalhador demais, né? Meu amigo Cícero Lima, em Chucuru, aí de Belo Jardim. Bom dia, meu amigo. Um abraço para você aí nos acompanhando nesse momento. Muito obrigado, meu amigo Cícero Lima. E vamos tocar uma bonita canção. É a Frentista do Posto, né? A Frentista do Posto. Quem pediu foi o meu amigo Tico. É o Tico, conhecido por Tico Braço de Radiola. Mas não é Braço de Radiola, não. É porque o povo mesmo botar esse apelido dele, não é Tico? Tico é gente boa, né? Meu poeta Gilson Melo, bom dia, meu poeta Gilson Melo, aí nos acompanhando em Tabira, poeta da cidade de Tabira, bom dia, um abraço, Gilson Melo. Também, deixa eu ver por aqui. A canção é do meu amigo Tico, né? Frentista do Posto, ele pediu para ouvir, gosta muito dessa canção. Então vai para ele, para Maria. Eu quero oferecer a Neuza Aguilil e também oferecer a Gilda aí no bairro do Prateado e toda a família. Eu ofereço também ao meu amigo Ademir Paz, a Dona Maria, Ana Cristina, o Didi, ao meu amigo Wilson Carié no sítio Moreló, a Pedro Denis no sítio Mandu, meu amigo Josa. Ô Josa, vai para você essa daí, viu? E também para sua esposa Nicinha, aí no sítio Mandu, sempre nos acompanhando, todo dia estão com o rádio ligado. Um abraço. Vai para o meu amigo Zé Rinaldo, aí na Fazenda Recanto, que também não perde o nosso programa. Nunca mais ele ligou. Ele gosta de ligar e pedir as faixas que ele gosta. Muito bem. Zé Rinaldo, um abraço. Também quero oferecer ao meu amigo Francisco Belo, sua esposa Gel, no sítio Gia. Eu ofereço a Zefinha, esposa do Rosa, no sítio Olho d'Água, sempre nos acompanhando. Um abraço a todos vocês aí. Essa canção ainda quero oferecer ao poeta Manuel Francisco. Bom dia, meu poeta Manuel Francisco. Bom dia, Dona Ângela e Miguel. Aí é a família do poeta Manuel Francisco, né? A dona Ângela é a esposa dele e o Miguel é o filho do poeta Manuel Francisco, aí em Brejo Velho de Paramatama. Um abraço. Meu amigo José Neto no Povoado Gigante, bom dia. Meu amigo Zé Nilo no Sítio Ouro Branco de Venturosa, bom dia. Um abraço, meu amigo. Também o meu amigo o Zezinho Batu no Sítio Rio dos Bois e Lenilda. Alô, Lenilda, aí no Sítio Rio dos Bois, também a Lenira aí na cidade de Venturosa. Rosa, bom dia. Bom dia, o meu amigo Zé Peitica e Leninha ali na rua da usina. Um abraço para vocês. Nayara e sua mãe aí no bairro São José. Bom dia. Também o meu amigo, aliás, minhas amigas, Margarida e Eduarda, um abraço para vocês. Dona Neuza, na rua Júlio Tenório, bom dia. Também o meu amigo Fran, é o Francisco Barro e a esposa dele, bom dia, um abraço para vocês. Dona Severina, esse povo bom aí da rua da Compesa, um abraço. Essa canção, a frentista do posto, eu quero oferecer a Elígia Santo, a Edejane Alves, a Joana Nunes. Também ofereço a ver por aqui mais pessoas que estão aí na live. Meu poeta Antônio Eridan Pedrosa, mandar um abraço para ele, ele que sempre está nos acompanhando. Foi Antônio Eridan Pedrosa e Genivaldo Pedrosa que fizeram a abertura de hoje aqui desse programa, né? Cantando uma bonita sextilha. Meu poeta Antônio Eridan Pedrosa é o garganta de ouro aí da cidade de Itauá, no Ceará. A frentista do posto vai para vocês que estão aí acompanhando a nossa live. Minha esposa, Dona Maria Aparecida, também está nos acompanhando através do Facebook. Vamos ouvir a frentista do posto. Quem canta, Josinaldo? Como? André Vitorino, né? Então, manda brasa. Vamos ouvir aí essa bonita canção.
1: Essa é mais uma das composições da gente, de André Vitorino com ele mesmo. São muitas pessoas que pedem pra gente postar muitas canções, muitas músicas novas, no Facebook, nas redes sociais, mas por causa de tempo a gente acaba, às vezes, demorando a postar. Mas é mais uma composição de André Vitorino, uma das canções pedidas demais também, que traz como título A Frentista do Posto. Essa canção é em homenagem a todas as frentistas do meu Brasil, tá bom?

0: Muito bem, acabamos de ouvir aí para Tico e aí no bairro do Prateado, né? É, pediu a canção A Frentista do Posto. É boa, né, Tico? Tá certo, muito bem. É, meu poeta Raimundo Vieira, bom dia, um abraço, Raimundo Vieira, que está nos acompanhando nesse momento. É, também a nossa querida amiga chegou para animar. Ela, ontem ela não veio, não, mas hoje ela chegou. É Maria Medeiro, de Gravatá. Ex-Maria. É, bem perto, de, dos Caruarus pra lá, não é? É os Caruarus, ixi Maria. É, muito bem. É, ela é de Gravatá. Bom dia, Maria Medeiros. Um abraço pra você, minha amiga. Muito obrigado por estar aí nos acompanhando, viu? Muito obrigado. Vocês querem pedir a canção de vocês? Pode pedir, viu? Pode pedir aí a qualquer modalidade que vocês pedirem, estamos aqui para atender. Enquanto isso, ô Netinho Feto, diz aí se, onde é que eu encontro a canção que é homenagem a Edjanial, viu? Estamos procurando aqui, mas ninguém encontrou não, viu? Parece que ela não está no YouTube não, né, Netinho Félix? Vamos aí com os apoios culturais e depois dos apoios nós vamos trazer mais canções, mais cantoria para vocês.
1: Hora certa!
2: 11 horas e 26 minutos.
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0: Okay. 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Muito bem, manda um abraço aqui ao meu amigo Genesi Ferreiro. Alô, Genesi Ferreiro, aí nos acompanhando todo dia, também colabora com esse programa, é o Genesi Ferreiro. Bom dia, salve Miriam, um abraço a vocês e família. Vamos tocar aí agora, viu, Maria Medeiro? Vamos tocar aí a homenagem aí com o Netinho Félix, aí para Edjane Alves, né? O Edjane Alves, vai aí a sua canção aí, cantada e feita aí pelo poeta Netinho Félix, viu? E Maria Medeiros disse que Netinho Félix é pra mandar pra ele. Ô Netinho, não mande não, viu? Mande logo essa canção aí pra Maria Medeiros, né? Então vamos aí, essa canção vai diretamente, especialmente para Edjane Alves, a rainha das lives, é considerada a rainha das lives, com certeza, né? O Elígia Santo, peça aí sua canção, viu? Você quer pedir sua canção, pode pedir, viu? Não tenha vergonha não, aqui quem manda é vocês, viu? A canção que vocês pedir, aqui nós vamos atender. Vamos tocar, depois nós temos Loureiro da Saudade, depois temos Loureiro da Saudade, mas primeiro vamos aí com a canção homenagem a Edjane Alves com Netinho Félix. Bota o homem pra cantar.

Eu quero saber se vocês estão ouvindo aí, né? O som, eu achei o som da viola muito alto, não sei se é a gravação, é, se dá pra ouvir, viu, Maria Medeiros? Viu, Edjane? Você diz aí, viu? Tá certo, Maria Medeiros? Todas vocês são a rainha das lives, você tá certa, viu? É, com certeza. Então, considero todas vocês como a rainha das lives, vocês são princesas, são tudo, viu? É, vê aí, Josinaldo. Vê aí, Maria Medeiros, você diz aí se dá pra ouvir, né? Eu achei o som muito alto da viola e a voz de Netinho tá baixo. Não sei se dá pra vocês ouvir aí, viu?

Muito bem, aí foi Netinho Félix cantando para Edjane Alves, muito bem, a canção feita por ele, não é isso? Alô, Mari Barbosa, bom dia, minha querida amiga, você é a princesa de Boa Viagem, bom dia, um abraço para você e família aí nos acompanhando, né? Maria Medeiro é a rainha lá de Gravatá, né? E já de Jane Alves é a rainha de Vitória de Santo Antão. É mais pra lá um pouco, né? É, e o Hélio Pinheiro é o quê? Ele vai ser o quê? Ele vai ser o rei de Cedro no Ceará. Muito bem, Hélio Pinheiro, com ele é só alegria. Tá certo, meu poeta? Um abraço. É, vamos aí com mais uma canção. Essa daí é Loureiro da Saudade. Essa canção aí atendeu o meu amigo Zé Aisto, que pediu para ouvir Loureiro da Saudade. Então, eu quero oferecer ela a Maria Medeiro, a Elígia Santo, a Mari Barbosa. É, também oferecer por aqui a Edjane Alves, que também está nos acompanhando, e a todo esse povo bom. E eu vou aproveitar e oferecer essa canção a Margarida e Eduarda. Também oferecer a Severina Pereira e família no Sítio do Meio, no município de Buíque. Também já quero oferecer na região de Buíque a seu Zé Regino, Dona Maria Noro, para Ailda Erasma, Alvina Rogério, Creiton Caíque, Rian e Aline. Também ofereço a Afonso e Silene e a Givaldo e Suelaine. E também ofereço a Nilo do Casarão e família, esse pessoal ali do Sítio Fundão do município de Buíque. Um abraço a todos vocês. Oferecer também a meu amigo Mangueira, ali no Poço da Juveira, também nos acompanhando todo dia. Oferecer ao meu amigo Francisco Barro, é o Fran, ali na rua da Compesa, para ele e a esposa dele. É, também ainda vou oferecer essa canção ao meu amigo Gilvan, que sempre está na escuta do nosso programa. Ofereça ao meu amigo, ao Roberto e Tessa, aí na Toque de Cheiro. Um abraço para vocês. Ofereça a todos os mototaxistas da nossa cidade e também aos motoristas de lotação. Bom dia, um abraço para todos vocês. Então vamos aí com a bonita canção Loureiro da Saudade. Quem vai cantando? Quem vem cantando? Zé Viola. Então vamos fazer o Zé Viola cantando para o meu amigo Zé Aiste e toda a família. Vamos ouvir.

0: Muito bem, a canção boa, a canção é bonita e a canção é bem cantada pelo poeta Zé Viola. Quem sabe, sabe, não é isso? É, eu sou que nem o poeta Hélio Pinheiro. O poeta Hélio Pinheiro é o boy da viola, disse que não é muito de cantar canção, não. É igualmente a mim, viu? Ele disse é melhor cantar de improviso. É mesmo assim, digo eu, viu, poeta? É, eu canto algumas canções também, mas é melhor cantar logo de improviso, né? É, canções só para quem sabe interpretar ela bem e também no som da viola, não é isso? É, com certeza. Alô, João Pessoa, bom dia, João Pessoa, um abraço para você aí nos acompanhando. Eu quero oferecer essa canção também a Edilene Alencar. Alô, Edilene Alencar, um abraço para você aí, Faria Brito. É a princesa de Faria Brito no Ceará, Edilene Alencar. Gente de primeira, um abraço a todos vocês que sempre nos acompanham todos os dias, viu? Eu agradeço a vocês e só resta dizer a vocês muito obrigado, né? Por vocês estarem nos acompanhando, que sem vocês também eu não fazia essa live, né? Só faço por causa de vocês que gostam do nosso trabalho, da nossa cultura. Meu poeta Severino Soares, em glória do Goitá, em Apoti, na vila de Apoti, em glória do Goitá. Bom dia, meu poeta Severino Soares. Bom dia, dona Severina Santana, que é a esposa do nosso querido poeta Severino Soares. Um abraço para vocês aí, muito obrigado, viu, por estar aí nos acompanhando nesse momento. Vamos trazer os apoios culturais, a última parte de hoje, né? Daqui a pouquinho vem mais canções para vocês. Vocês aí da live querem pedir alguma coisa, alguma canção, alguma modalidade, é só pedir. Graça Costa Silva, um abraço aí em Vitória de Santo Antão, aí nos acompanhando. Um abraço, minha amiga Graça Costa Silva.
1: Hora certa. 11 horas e 44 minutos.
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0: 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É, bom dia, Severina Pereira, mais uma vez, mandar outro bom dia para ela, que ela entrou aí na nossa live, né? É, Francisco Oliveira, alô Francisco Oliveira, bom dia Francisco Oliveira, um abraço, muito obrigado por estar nos acompanhando. Nossa querida amiga Nevinha Soares de Almeida, alô Nevinha Soares de Almeida, um abraço para você, minha amiga, muito obrigado por estar também nos acompanhando. Hoje ela chegou na nossa live, viu? Ô Nevinha Soares, olha, dizer a vocês, é de segunda a quinta-feira esse programa, viu? Vocês quiserem entrar e puder, é que a vida, a pessoa não pode estar trabalhando, né? Ou estar viajando, mas se vocês puderem, estão me ajudando, viu? Estão me ajudando e estão participando do nosso programa. É só pedir as canções da preferência de vocês, viu? Que estou aqui para atender. 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É, homo moleste, Maria. É, esse aí é Antônio Humberto, viu? Que faz essas coisas, né? Antônio Humberto, não é Severino Soares. É o poeta Antônio Humberto de Conceição, na Paraíba. Tá vendo, Adilena Alencar, como é as coisas? É, Josinaldo, escolheu aí alguma canção? Você escolheu alguma canção? Bota João Abraão pra cantar aí, bota. João Abraão nunca mais cantou nesse programa, eu tô com saudade da voz de João Abraão e eu quero ver ele cantar nesse programa. Eu assisto a live dele ao vivo, eu quero ver ele cantando aqui hoje. É, escolhe aí uma aí com ele, viu? Eu já sei qual é a que você vai escolher. Você gosta muito de Saudade Dela, né? Então manda brasa, Saudade Dela, para todas vocês que estão acompanhando aí na nossa live, viu? Vamos ouvir.

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1: Muito bem, aí foi João Abraão cantando Saudade Dela. Eu quero oferecer essa canção a Aparecida Tenório Alves, a Elinho e ao Zé. Aparecida Tenório, um abraço pra você. Vamos aí com Vale a Pena Envelhecer, Geraldo Amanso e Chico Alves. Aí, Geraldo Amanso e Guilherme Nobre, não é isso?

Muito bem, vale a pena envelhecer aí com Geraldo Amâncio e Guilherme Nobre. Bom dia, meu amigo pintor, um abraço ao meu amigo pintor, ao meu amigo Zinho José, José filho de Zinho e neto de pintor. Ixi Maria, é uma família grande, né? Também a esposa do nosso amigo Zinho, bom dia. Bom dia, meu amigo Valdinho, isso aí é filho do pintor, e a nossa amiga Regilene, um abraço para vocês, muito obrigado por estar nos acompanhando. Esqueci de avisar a cantoria do Massimino, eu não trouxe o caderno, mas vou avisar agora, viu? Cantoria dia 10, é sexta-feira, né? Dia 10 na Vila do Tará, na lanchonete e padaria Torquato, da Vila do Tará, no município de Venturosa. Essa cantoria vai ser com Massimino Bezerra e Jairo Silva. A cantoria vai ser boa, a organização é de Galego de Beto e família, que está convidando todos os amigos para se fazer presente nessa cantoria aí no dia 10, viu? Vocês não podem perder, na Vila do Tará, no município da cidade de Venturosa, Massimino Bezerra e Jairo Silva, aí na lanchonete e padaria Torquato, com essa dupla de poeta, muito bom. Com certeza vai ser boa a cantoria aí. O poeta Massimino Bezerra, desculpa aí, eu esqueci, viu, de ter avisado logo cedo, logo eu não peguei o caderno, ficou dentro do carro. Estão fazendo aqui o calçamento aqui na frente da rádio, eu deixei o carro lá longe e esqueci o caderno, viu?

0: Mas amanhã eu vou avisar mais direitinho, viu, Marcelino Bezerra? Um abraço, meu poeta. Nezinho Bezerra, um abraço, viu? Geraldo Bezerra, também um abraço, meus amigos aí em Venturosa. É por hoje é só, né? Estamos chegando ao final do nosso programa. Fica aqui um abraço do Josinaldo Lira, que teve no trabalho técnico na apresentação desse programa. Sempre esse amigo de vocês, Geraldo Pereira. Um abraço a todos, muito obrigado. E amanhã nós estamos de volta, se Deus quiser.
1: Hora certa!
2: 12 horas e 1 minuto.
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2: Alô, alô, meus queridos amigos, olá, meus queridos ouvintes do Brasil inteiro, está entrando no ar aqui agora o nosso programa Amado Batista, o mais amado do Brasil. Eu quero aproveitar a oportunidade que estamos começando o nosso programa e desejar que Deus abençoe todos nós. Charles Help, Franklin Russo, Edelson Moura, meus ouvintes todos que estão por aí, alguns deitados ouvindo este programa, outros no carro, outros em casa fazendo comida, outros sentados nas portas, outros nas redes, enfim, em todo lugar tem gente ouvindo Edelson Moura, não é verdade? Então, meus amigos, vamos começar trazendo a primeira música, porque a partir de agora, somente felicidade, somente alegria é o que vamos procurar levar até você. Eu vou trazer agora a música de começo, né? A música para a gente abrir o programa. O relógio atrasou.

0: Meus amigos, vamos continuando com o programa do Amado Batista. Já tem gente aqui querendo falar comigo. Chegou a hora de atender o povo. Vamos lá. Alô?
1: Boa noite, Adelson Moura.
0: Boa noite.
1: É o Pedrinho de Brejo do Cruz, na Paraíba.
0: Ô, Pedrinho.
1: Gostaria de pedir hoje o som do Amado Batista.
0: Sim.
1: Um pouco de esperança com o Amado Batista, um pouco de esperança.
0: Certo.
1: Vou dedicar minhas amigas, a Cíntia, a Wenha, a Josi, a Singri, a Cíntia, a Samara, a Damires, a Luana e para todos meus amigos.
0: Certo.
1: E para você, meu amigo, um forte abraço. De Pedro de Brejo do Cruz, na Paraíba. Passa aí o valeu.
0: Valeu. Valeu, Pedrinho, valeu. É um pouco de esperança que ele quer ouvir, Franklin Russo. Toca aí pra ele, rapaz.

0: É, minha gente, o tempo passa rápido, né? O tempo passa depressa. É difícil, a gente vai ficando velho, vai ficando desgastado. Mas tem que aceitar, né? Tem que aceitar, Charlizel. Tá preocupado aí, toda hora indo pro espelho, passando a mão na cara, esticando as rugas. Se conforme, mano, velho. É assim mesmo a vida, viu?
1: Boa tarde, Nelson Moura. Como é que tu tá, rapaz?
0: Boa tarde, tô bem.
1: Tudo bem? Com a saúde, tá bem?
0: Tudo bem. Graças a Deus.
1: Boa tarde, ouvir tua voz aí. Qualquer hora eu ligo o rádio aqui pra me ouvir tua voz, hein?
0: Ô, meu amigo. Valeu, muito obrigado, viu? Não falou o nome dele, não. Só falou que quer ouvir minha voz qualquer hora. Tá certo. Um abraço pra você e vamos curtir a música Meu Bem.

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14: Acostume o coração com as boas emoções. Emoções como a raiva, ganância, ciúme, orgulho, se não contidas, tomam vulto e provocam estragos gerais. Mande para o coração pensamentos calmantes de progresso e alegria, acostumando-o ao que é bom. Faça as boas emoções se irradiarem pelo corpo e alma. Desfrute os estímulos, as sensações sadias e as alegrias que elas dão. Treine a felicidade. Uma boa emoção é a ignição que faz funcionar o motor da felicidade. Já dizia o velho deitado. E ouça agora a Aeromoça.
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1: Alô, meu amigo Moisés, fala aí, Moisés.
2: Meu Deus, amor, bom dia.
1: Bom dia, Moisés. Diga, Moisés.
2: Mandar um amor, tem dias que eu pensei que você não fala.
1: Sim.
2: Mandar um amor que eu ponho em fundo na estrada.
1: Sim.
2: Ofereço para Maria, Feliz, Manuel, na vida aqui.
1: Sim.
2: Roberto, como é que está aqui, Israel?
1: Certo. Valeu, Moisés. Valeu, muito obrigado, meu amigo, que sempre está mandando mensagens aqui para nós. Ele pediu, vai ouvir aqui no programa do Amado Batista, Vulto na Estrada.

Alô, alô, Valmir, lá de Santa Cruz, da BR, Santa Luzia, do Tide, Maranhão, tô aqui, Edelson Moura, ouvindo o programa do Amado Batista. Eu quero uma música dele, Boêmio, opa, oferecendo para Francisquim, do Lorival, em São José da Boiada. Opa, para Gerla, para Josélia e para o Pedrão, ofereço para todos eles. Valeu, Valmir, de Santa Cruz da BR, Santa Luzia do Tide, Maranhão. Vamos ouvir o Boêmio.

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que significa a palavra pobreza? Significa fraqueza. Significa que é uma pessoa frágil, uma pessoa necessitada, uma pessoa humilde, uma pessoa simples. Não é verdade? Não é isso que significa? E aí me vem a pergunta: por que tanta perseguição nos tempos atuais aos pobres? Estão tomando terras de agricultores pobres coitados, tomando gado de pobres coitados. Se você pegar um carrinho de mandioca e sair na rua oferecendo nas casas para vender sua mandioca, vão tomar seu carrinho, vão prender você. Se você botar um carrinho de pipoca, vão perseguir você. Por que isso agora? Antigamente não era assim, gente. Antigamente você podia colocar lá sua verdura para vender, suas frutas para vender que você colhia na roça, uma cartela de ovo para vender. E agora, por que nesse tempo nós estamos vivendo momentos de tanta perseguição à pobreza? Responda para mim se tem cabimento tanta perseguição como está acontecendo nos últimos tempos. Por que isso? Alguém aí sabe me dizer? Vamos ouvir agora a música Meu Ex-Amor.

0: Já tem gente pra falar comigo por aqui. Alô, alô.
1: Bom dia, Adelson Moura. Gostaria de ouvir a música de Amado Batista. É Madrugada na Cidade.
0: Certo.
1: Para mim mesma ouvir. Ofereço pra todos que gostar da música.
0: Sim, sim.
1: Bom dia. Boa tarde, boa noite.
0: Boa noite.
1: Ofereço pra você também.
0: Obrigado.
1: Todos aí da rádio, viu? Sou Porteirinha, Minas Gerais.
0: Certo.
1: Você é um ótimo locutor.
0: Ô, amiga, obrigado.
1: Desde quando eu era criança.
0: Nossa.
1: Eu escuto você.
0: Que coisa boa.
1: Tá? Um abração.
0: Outra amiga.
1: Fica com Deus. Ótimo final de semana.
0: Igualmente. Fique com Deus você também. Muito obrigado, viu? Muito obrigado mesmo pela mensagem. Vamos curtir, minha gente, a música que ela gosta. Madrugada na Cidade.

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1: Bom dia, boa tarde, boa noite, adeus.
0: Bom dia, boa tarde, boa noite.
1: Vem falando aqui, seu amigo e seu ouvinte, Nelza de São José do Norte, Rio Grande do Sul.
0: Ô, Nelza.
1: A terra do espinho e da cebola.
0: Opa.
1: Falo da Rádio Norte FM.
0: Certo, Nelza.
1: Queria escutar a música do Amado Batista, Os Pontinhos.
0: Certo.
1: Para oferecer para todos meus amigos aqui de São José do Norte, para vocês aí na rádio. Tenha um bom dia, boa tarde, boa noite.
0: Valeu, Nelza. Bom dia, boa tarde, boa noite, minha amiga. Os Pontinhos.

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E o Amado Batista canta mais uma agora para nós.

0: vai falar agora aqui comigo é a nossa ouvinte, Ana Maria. Diga lá, Ana Maria.
1: Bom dia, nossa amor.
0: Bom dia.
1: Bom dia, boa tarde, boa noite.
0: Bom dia, boa tarde,
1: nossa,
0: boa noite.
1: Meus amores, obrigada.
0: Ô, oh, beleza.
1: É, fiquei muito contente, né?
0: Sei.
1: Por ter ouvido minhas músicas.
0: Certo.
1: Ouvi todas as mensagens. Muito obrigada. Sim, oh, bom dia pra você.
0: Coisa boa, obrigado, digo eu.
1: Eu gostaria também de pedir outra música.
0: Sim.
1: É, Casamento Forçado.
0: Certo.
1: Pra todos os ouvintes.
0: Sim.
1: Daí da rádio.
0: Certo. E... bacana. Vamos tocar pra ela, né, Franklin Russo? Casamento Forçado.

Vamos lá, minha gente. Continuamos por aqui na apresentação do programa Amado Batista. É uma alegria poder levar este programa diariamente a tantas casas, a tantas emissoras. São mais de 800 rádios retransmitindo Edelson Moura todos os dias. Eu trago agora o nosso quadro A Hora do Quebra-Galho. É! E vou trazer uma música antiga que o Edelson Moura gravou em 1982. Eu guardei o meu amor.

0: Obrigado, meus ouvintes queridos, a todos vocês pela audiência no programa de hoje. Se Deus quiser, amanhã eu estarei de volta trazendo um novo programa e colocando para tocar aqui essas músicas maravilhosas do Amado Batista. Até amanhã, fiquem todos com Deus.
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7: É sempre um prazer. Uma alegria enorme estarmos aqui apresentando este programa para os nossos ouvintes, espalhados por todo o Brasil. Tá tudo bem, minha gente? Tudo legal? Bom dia, boa tarde, boa noite do Edelson Moura para todos vocês. Que bacana, né? Eu me sinto muito feliz, muito contente, porque tenho esta legião de pessoas que nos admiram, pessoas que curtem o nosso trabalho, curtem o nosso programa. Muito legal, muito obrigado a vocês. Eu tô aqui com o Charles Elp, o homem das pernas cinzentas, que agora deixou de passar cuspe nas pernas e está passando o hidratante da saúde com beleza, que é aquele produto que eu sempre falava aqui, a parafina de urucum, que faz a hidratação profunda da pele, né? É um produto excelente para os diabéticos que têm pele ressecada. 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Vamos lá, né, Charles Help? Franklin Russo, tudo bem? Meninas do Besterol, tudo legal, né? E aqui também o Marcelo Moura, conosco. Vamos começar o programa trazendo a nossa primeira música do dia.
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1: Recomponha-se. Se as suas esperanças e alegrias caíram ou estão caindo como as folhas das árvores e as flores que murcham, recomponha-se. Seja como as árvores que têm as folhas novas mais viçosas do que as antigas, ou como as roseiras cujas rosas recentes são sempre mais lindas do que as precedentes. Um imenso poder de refazimento dorme dentro de você, aguardando o despertamento. Um poder mental e emocional profundo, uma vida nova, novos horizontes, novas alegrias o aguardam. Desprenda-se do passado. O seu poder de se recompor é maior que a força das quedas.

0: É isso aí, meus amigos queridos. Este aqui é o programa Ligação Nacional. Vamos falar com o povo. Chegou a hora.
1: Eu vou falar. Edelson Moura tá em primeiro lugar.
0: Sim.
1: Eu vou falar. É. Saúde com beleza tá em primeiro lugar.
0: Sim.
1: Olá, meus amigos da Estúdio Brasil, Edelson Moura.
0: Oi.
1: Sou representante dos planos de saúde com beleza aqui em Caraguatatuba. 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
0: Sim.
1: O compositor e poeta. Alô, Edelson Moura, estamos aí, meu garoto. Não vamos animar, não. Vamos pôr pra quebrar, valeu.
0: Vamos pôr pra quebrar, vamos ficar animado, né, Luiz Gonzaga? Não pode desanimar de jeito nenhum, tá certo? Um grande abraço, sucesso pra você e um abraço também pra todos de Caraguatatuba, São Paulo.

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8: 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Continuamos com o programa Ligação Nacional. Aqui está o número do Edelson Moura. Para você participar deste programa, mande aí a sua mensagem, o seu áudio e fala aí que é para Ligação Nacional, porque senão o nosso Aspone Charles Help manda sua mensagem para o programa do Amado Batista, ok? Identifique, como diz ele. Ele está pedindo para vocês identificar, viu? É. Olha, o nosso número aqui é 61999369557. 61999369557.

0: Tem gente querendo falar com Edelson Moura.
1: Boa tarde, boa noite.
0: Bom dia, boa noite.
1: Bom dia, boa tarde, boa noite, Edelson Moura.
0: É ele?
1: Eu te ouvo todo dia.
0: Que legal.
1: Meio-dia e 4 horas da tarde, viu?
0: Que bom, meu
1: amigo. Por favor.
0: Tá ok, minha amiga, muito obrigado, viu?
1: Eu tô ouvindo a rádio, Sim. Lá de Francisco Badaró.
0: Certo.
1: Muito obrigado, Edelson Moura. Fica com Deus.
0: Eu que agradeço. Fica com Deus você também. Muito obrigado. Será que tem, Franklin Russo? Tem jeito de tocar pra ela aí uma música do Eduardo Costa? Ela gosta do Eduardo Costa. Capricha aí.

0: Duas crianças colocaram no copo de água da professora, que fica em cima da mesa, enquanto ela está trabalhando, tem um copo de água lá do lado. E a professora ficou de costa. As crianças, duas crianças foram lá e colocaram um caco de vidro dentro da água da professora. É assim, eu não consigo entender esta geração de hoje, porque, ah, se fosse criança assim de 2 anos, 3 anos, mas adolescentes de 16, 17 anos colocando caco de vidro na água da professora. É por isso que eu falo, sabe? Não sei o que está acontecendo com essa geração de hoje. Não sei mesmo. É difícil encontrar explicação. Difícil mesmo, não consigo entender.
1: Eu acho que você tem que mandar aquela mensagem. Mas manda o que está no seu coração.
2: Porque se fosse eu falaria mais ou menos assim.

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4: Aqui é Delson Moura e o programa Ligação Nacional, mandando ver em todo o Brasil.
5: Boa, Delson Moura. Opa. Boa tarde, bom dia, Delson Moura.
4: Boa tarde, bom dia, boa noite. Opa.
5: Eu sei esse programa todos os dias, Delson Moura.
4: Certo.
5: Você nota 10.
4: Obrigado. Obrigado.
5: Gostaria de ouvir aquela música Borboleta Azul.
4: Sim.
5: Ofereço pra você, pra sua família, pra todos os ouvintes.
4: Obrigado.
5: Seu programa nota 10.
4: Opa.
5: Aquele abração, Delson Moura.
4: Outro.
5: Muito ano de vida pra você.
4: Muito obrigado, meu amigo. Muito obrigado. Então, vamos tocar pra ele, Franklin Russo. A música que ele gosta, Amado Batista, Borboleta Azul.

0: A hora do besteirol. Oi, Zélia.
1: Oi, Edelson.
0: Aliás, eu falo Zélia, mas é Zélia.
1: Zélia.
0: Zélia. Oi, Zélia.
1: Não, e de vez em quando a pessoa fala, quem tá falando? Eu falo, é a Zélia.
0: Aí você fala, mesmo.
1: Oi, velha, tudo bem? Eu falo, que velha, gente, é Zélia.
0: O povo confunde, né?
1: O velha.
0: Pensa que é velha. É, oi, velha, tudo bem?
1: A gente tem que envelhecer, né?
0: É.
1: Mas não é isso.
0: Então, mas
1: não é,
0: é Zélia.
1: Zélia.
0: Zélia.
1: Com L-I-A.
0: É, seu nome não é bom por causa disso, né?
1: Porque eu acho
0: falar,
1: ótimo.
0: Se
1: eu
0: falar rápido, como é seu nome, Zélia?
1: Eu acho ótimo
0: Zélia.
1: Meu nome.
0: Hã?
1: Quem escolheu meu nome foi meu pai, sabia, né?
0: É mesmo, né?
1: Você sabia que quando eu nasci, só tava meu pai, não tinha parteira.
0: Sei.
1: E ele que me pegou nos braços.
0: Mas
1: acredito.
0: Eu também, não foi o meu pai, foi a dona Zefinha parteira.
1: Então, você foi parteira.
0: Parteira
1: eu não, foi
0: também.
1: Meu pai, olha que beleza.
0: Naquele tempo, no tempo da Bíblia, no tempo de Cristo.
1: Né? Acho que é por isso que eu era chameguinho do meu pai, sabia?
0: É verdade. Qual é o besteirol de hoje?
1: O besteirol de hoje é o seguinte, não é besteirol, é o que é o que é, vamos lá?
0: O que é o que é?
1: O que é que fica em pé quando tá frio?
0: O que fica em pé quando tá frio?
1: É.
0: Você já tá mardando aí.
1: Eu não, é. Tá.
0: Já tá mardando.
1: Você sabe?
0: Fica em pé quando tá
1: quando
0: frio.
1: Quando tá frio.
0: É o fogo.
1: Fica em pé quando tá frio, fogo.
0: Fica subindo aquela chaminha assim pra cima.
1: Aí é qualquer hora que você ligar ele, frio, quente, ele faz.
0: É o que então?
1: É o picolé.
0: Fica em pé.
1: Quando tá frio.
0: Quando tá frio.
1: Porque se esquentar, ele cai.
0: Ele fica duro, né? Ele fica duro quando tá frio.
1: Não é?
0: É verdade. Tchau, Zélia.
1: Tchau, Edelson.

0: Gilmar!
1: Você é foda, meu amigo!
0: Sem moderação, amigo!
1: Sextou sem moderação!
0: No pelo valendo!
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0: sucesso, Brasil!
1: Obrigado, meus amores.
2: Obrigado.
3: E agora, meus amigos, eu quero mandar um alô para Imperatriz, no Maranhão. Nosso querido ouvinte Juarez Lopes está lá me ouvindo. E ele diz assim: Edelson Moura, te achei através do aplicativo da Rádio Estúdio Brasil. Que bacana. Obrigado, Juarez. Muito obrigado, povo de Imperatriz. Ouvindo Edelson Moura. Lá não tem emissora que retransmite a gente. Não tem nenhuma rádio que retransmite o nosso programa. Tem a emissora de Governador Edson Lobão, que é uma emissora que fica perto de Imperatriz, não é? Nosso amigo Nardelli Oliveira é o comandante-chefe da nossa emissora de Edson Lobão. Valeu, Imperatriz! Obrigado, Juarez Lopes!
4: Canudinha é o nome dela.

Oxente, esse menino. Vamos trazer agora a música da Hora da Velha Arada. Chegou o momento exato da gente reviver o passado. Todo dia, viu, tem esse quadro aqui no nosso programa, que já é uma tradição do Edelson Moura. Sempre gostei de trazer assim uma música do passado, porque, claro, o nosso programa, ele é sintonizado por jovens, por crianças, por adultos, por senhorzinho, por senhorinha, por velhos, velhas, por Charles Help. Não é isso, gente? Vamos recordar o passado? Coloque aí pra rodar, Franklin Russo.

0: Obrigado a todo mundo pela audiência. Amanhã tô aqui, viu, gente? No batente. É, tô agarrado com vocês aqui, levando a nossa alegria, o nosso carinho para todos os lares brasileiros. Por enquanto, só me resta dizer assim: tchau, Brasil!
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0: 14h34.
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1: 7 de julho de 2026. Pernambuco lidera alta de baleados em assaltos. STF dá 48 horas para 7 tribunais de justiça explicarem pagamentos de penduricalhos. As inscrições para a prova nacional docente terminam nesta sexta-feira. Consumo dos 10% mais ricos gera prejuízos de até 5 trilhões de dólares por ano ao planeta. Eu sou Ailton Moreno e o Rádio Notícias está no ar.
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0: Entre janeiro e junho deste ano, a região metropolitana do Recife registrou o maior crescimento no número de pessoas baleadas durante assaltos, segundo o levantamento do Instituto Fogo Cruzado. Foram 52 vítimas no semestre, sendo 24 mortes e 28 feridos, o equivalente a uma média de quase 9 pessoas baleadas por mês. Na comparação com o mesmo período de 2025, quando foram registradas 28 vítimas, Pernambuco apresentou um aumento de quase 86%, o maior percentual entre os estados monitorados pelo Instituto. Enquanto a região metropolitana do Rio de Janeiro concentrou o maior número absoluto de casos, Pernambuco liderou o crescimento dos registros. No mesmo período, Salvador e região metropolitana apresentaram redução de 51% nos casos, enquanto a região metropolitana de Belém registrou queda de 32%. Os ministros Alexandre de Moraes, Cristiano Zanin e Flávio Dino do Supremo Tribunal Federal determinaram um prazo de 48 horas para que os presidentes de 7 tribunais de justiça prestem esclarecimentos sobre o pagamento de verbas indenizatórias conhecidas como penduricalhos. A decisão foi adotada após a divulgação de informações que apontam pagamentos que teriam ultrapassado o teto constitucional de remuneração, com valores que, em alguns casos, chegaram a R$ 495 mil. Foram notificados os tribunais de justiça do Distrito Federal, Goiás, Maranhão, Paraná, Rio de Janeiro, Rio Grande do Norte e Rondônia. Os magistrados determinaram que as cortes informem os valores e as verbas pagas a magistrados da ativa, aposentados e pensionistas referentes aos meses de abril, maio, junho e julho de 2026.
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0: Está no Diário de Pernambuco. O Tribunal Regional Federal da Primeira Região negou por decisão unânime o pedido de Sari Corte Real para receber financiamento estudantil integral pelo FIES. Sari, ex-primeira-dama de Tamandaré e condenada pela morte do menino Miguel Otávio, havia sido aprovada em 2023 em uma faculdade privada de medicina em Jaboatão dos Guararapes, no Grande Recife. O pedido de financiamento foi negado sob a alegação de que ela não havia alcançado a nota mínima exigida no Enem. Na ação, a autora afirmou que cumpria os requisitos do programa, como renda familiar bruta per capita inferior a 3 salários mínimos e desempenho acadêmico mínimo. Ela também sustentou que a exigência de nota mínima no Enem seria legal, por não estar prevista na lei que disciplina o FIES. O acordão que negou o pedido foi assinado no dia 25 de junho. Está no blog do Magno. A Superintendência do Desenvolvimento do Nordeste, a SUDENE, apresentou um estudo técnico sobre o trecho Salgueiro-Porto de Suape da Ferrovia Transnordestina, a Federação das Indústrias do Estado de Pernambuco, a FIEP, nesta segunda-feira. O documento traz dados sobre a viabilidade socioeconômica da obra e propõe governança para apoiar a coordenação entre os órgãos envolvidos no projeto. A apresentação fortalece o diálogo junto ao Tribunal de Contas da União e integra os esforços de articulação técnica e institucional direcionados ao fortalecimento da infraestrutura regional, ampliando a competitividade do Nordeste. O Rádio Notícias volta já.

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0: As inscrições para a Prova Nacional Docente de 2026 terminam nesta sexta-feira. O processo deve ser feito exclusivamente pelo site PND no portal do Instituto Nacional de Estudos e Pesquisas Educacionais Anísio Teixeira, INEP, com login pelo gov.br. A taxa de inscrição é de R$ 85,00 para os candidatos não isentos, com pagamento permitido até o dia 14 de julho. Podem participar estudantes concluintes e licenciaturas inscritos no ENAD das licenciaturas e professores formados que buscam ingressar no Magistério Público. As provas serão aplicadas no dia 20 de setembro em todos os estados e no Distrito Federal, com resultado final previsto para 15 de dezembro. A Polícia Federal deflagrou, nesta segunda-feira, 6, a Operação Véu de Maia, para investigar um esquema de lavagem de dinheiro e evasão de divisas ligado à exploração legal de apostas no Brasil. A investigação tem como alvo 87 empresas suspeitas de atuar como laranjas de bets clandestinas e de realizar remessas ilegais de valores ao exterior por meio de criptoativos. São considerados clandestinos os sites de apostas que não passaram pelo processo de licenciamento do Ministério da Fazenda. Essas empresas atuam sem pagar a taxa de R$ 30 milhões ao governo, sem recolher impostos e sem seguir regras aplicadas às bets regulares. Os agentes cumprem 9 mandados de busca e apreensão em cidades de Goiás, São Paulo e Rio Grande do Sul. Os investigados podem responder pelos crimes de lavagem de dinheiro, evasão de divisas e organização criminosa.
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0: Moraes dá 48 horas para que Exército entregue armas de Bolsonaro à PF. Quem traz mais informações é Renato Ribeiro.
2: O ministro do Supremo Tribunal Federal, Alexandre de Moraes, deu prazo de 48 horas para o Batalhão de Polícia do Exército entregar 8 armas de fogo vinculadas ao ex-presidente Jair Bolsonaro. A decisão de Moraes foi tomada neste domingo e publicada nesta segunda-feira. O armamento, composto por 5 pistolas, 2 espingardas e 1 carabina, deverá ser levado para a Superintendência da Polícia Federal em Brasília. A PF ficará responsável pela apreensão e guarda do material. Na última sexta-feira, Alexandre de Moraes manteve a prisão domiciliar humanitária de Bolsonaro e revogou o porte de arma e o registro de CAC, colecionador, atirador desportivo e caçador do ex-presidente. Moraes determinou ainda a apreensão de 10 armas de Bolsonaro. A defesa do ex-presidente informou ao Supremo que entregou 2 armas à Polícia Federal em abril de 2023, enquanto outros armamentos foram deixados no Batalhão de Polícia do Exército em Brasília. No mesmo prazo de 48 horas, a PF terá de confirmar a entrega pelo ex-presidente em 2023 de uma carabina e uma pistola da marca Caracal. Jair Bolsonaro foi condenado pelo STF em setembro de 2025 por tentativa de golpe de Estado e cumpre pena de 27 anos e 3 meses de prisão. Em Brasília, Renato Ribeiro.
0: Os 10% da população mundial que mais consomem geram danos ambientais estimados entre 1 trilhão e 5 trilhões de dólares por ano. O valor supera os recursos necessários para financiar ações globais de combate às mudanças climáticas e à perda de biodiversidade, segundo pesquisa publicada no periódico científico Comunicação para a Sustentabilidade. Em termos individuais, os maiores consumidores do planeta causam danos ambientais equivalentes a 2.300 a 7.500 dólares por pessoa a cada ano. Mais da metade desse impacto está relacionada à perda de biodiversidade, que representa entre 47% e 56% do total.
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A graça e a paz para todos os nossos irmãos que estão nos ouvindo. Estamos aqui na nova Rádio Pedra FM para apresentarmos mais uma vez o programa Rompendo em Fé da Igreja Apostólica Batista Shekinah. Aqui quem fala é o diácono Nida Chalegre. E vamos até às 16h da tarde, né, aqui escutando louvor, a palavra de Deus, né? Vamos engrandecer o nome de Deus essa tarde, irmãos. Vamos rompendo em fé, né? E para isso nós já começa agradecendo a Deus, porque Deus é bom, né? Você sabe que Deus é maravilhoso, extraordinário, né, João? Aleluia! E eu vou começar com oração. Senhor nosso Deus, nós queremos nesta tarde, Senhor, te agradecer e te pedir que venha até nós, Senhor, com teu poder, com teu amor, Senhor, com teu cuidado que tu tem conosco, Senhor, para nos abençoar cada vez mais, Senhor. E vai tirando, Senhor, de nossas casas, de nossas vidas, o que não for, não te pertencer, ó Pai. Nós queremos ser purificados por ti, Senhor, corrigido por ti, Senhor. E que esta tarde seja uma tarde maravilhosa aqui em tua presença, aqui na rádio, ó Pai. Que o Senhor nos abençoe e toma toda a direção deste programa hoje, Senhor. Nós só temos que agradecer. E por isso nós vamos começar com o louvor de sempre. Obrigado. Amém? Glória a Deus.

Oh, glória a Deus, aleluia. Só devemos agradecer a esse grande Deus, né, que tem cuidado de nós, tem trabalhado em nossas vidas, né? Irmãos, o Salmo 1 diz: bem-aventurado o homem que não anda segundo o conselho dos ímpios, nem se detém no caminho dos pecadores, nem se assenta na roda dos escarnecedores. Antes tem o seu prazer na lei do Senhor, e na sua lei medita de dia e de noite. Meus irmãos, nós devemos andar nos caminhos de Deus, né? Saber onde pisa, porque às vezes a pessoa pisa em falso e termina quebrando a cara e o pé. Aleluia! Grande é nosso Deus. Aí, irmãos, nós devemos sempre procurar saber se realmente a gente está no caminho de Deus, certo? É isso que a gente tem que fazer, porque muitas vezes a gente pensa que está abafando, pensa que está andando correto, mas às vezes a gente está errando completamente. Aí as coisas começam a dar errado e a gente pergunta: por que está dando errado? Por quê? Por quê? Porque, irmão, sabe o que é? A gente faz as coisas erradas. Faz as coisas erradas, planeja as coisas sem a ajuda de Deus, né? Aí termina sempre dando esses galhos mesmo. Mas para isso a gente tem um grande Deus em nossas vidas. Pode saber disso. Ninguém é santo, né? Todos nós erramos. Mas nós temos um conserto, que é Jesus Cristo. Quando Ele está nas nossas vidas, nada nos derrota, tá certo? E agora nós vamos ouvir um louvor bem lindo, né? Bom Dia Espírito Santo, de Nani Azevedo. E eu quero oferecer esse louvor para toda a turma aí do Parque de Vaquejada, aí do Prateado mesmo, né? Essa turma boa que foi nascida aí, é a turma boa danada. Aí um abraço para esse povo aí, para o povo do Mororó, do Riacho do Pau, Caldeirão, para o povo do Xexéu. Aí um abraço para vocês aí, turma boa. Um grande abraço para vocês mesmo, um grande abraço. E que Deus esteja abençoando a vida de vocês. Um abraço para o meu amigo Toco aí na frente do Caldeirão. Grande homem. E um abraço aí também. Um abraço, não, uma bênção para minha irmã Lúcia aí no Urubu. Um abraço, uma bênção para esse povo todo aí do Urubu, né? Nossos irmãos que frequentam a igreja também. A todos aí, um grande abraço mesmo. Um grande abraço mesmo. Que Deus esteja abençoando a vida de todos aí. E esse louvor agora vai especialmente para Chico Chalega e Marlene. Amém? Glória a Deus.

Olha, deixa o Espírito Santo entrar em sua vida, né? Vamos derramar no seu vale de amor. Aleluia, glória a Deus. Grande é nosso Deus. Estamos com o programa Rompendo em Fé, da Igreja Apostólica Batista Shekinah, lá do bairro do Prateado. Nós temos os cultos nas quarta-feiras às 19 horas e no domingo às 19 horas. Você podendo ir nos visitar, você vai sair edificado, regozijado, como diz Celão, né? E você não vai se arrepender de fazer uma visita à nossa igreja, irmãos. Lá é a presença de Deus, com certeza. Lá nós não fazemos acepção, né? Já que Jesus não faz, nós também não. Você será nosso convidado ou nossa convidada. E eu garanto a você que Deus vai falar com você plenamente, viu? Vá nos visitar, saia desse calabouço. Oh, glória. Em Êxodo 14, a palavra de Deus diz: o Senhor pelejará por vós, e vós vos calareis. Então disse o Senhor a Moisés: por que chamas a mim, Moisés? Diz aos filhos de Israel que marchem. Gente, vamos marchar, vamos andar, vamos partir para cima. Vamos vencer as escaladas do inimigo, né? O inimigo está aí sempre para nos derrotar. Aleluia. Queremos mandar uma bênção aí, povo do Poço das Ovelhas aí. Grande abraço para vocês aí, para Bill, Maria Joana. Um grande abraço para Peba, né? Neguinho. Grande abraço para vocês, para Vodeja, Zé Bezerra, meu pastor. Um grande abraço forte mesmo, viu? Vou trazer você na rádio e para pregar aí na pedra, viu? Você é uma bênção, Zé Bezerra, glória a Deus. Uma bênção aí para meu tio Givaldo, tia Selene aí nas panelas, meu primo Rondos. Grande abraço para vocês, que Deus esteja abençoando a vida de vocês. Queremos mandar uma bênção para o povo do Alegre, Horizonte Alegre, o povo o povo aí da Lagoa do Meio, da Lagoa Seca. Meu amigo aí da Lagoa Seca, né? Um grande abraço. Você sabe quem é que eu tô falando. Um grande abraço mesmo, viu, meu irmão? Que Deus te abençoe, que a sua vida seja uma bênção de Deus. Ô, glória. E nós vamos escutar um lindo louvor agora, que é Mais de Ti. Esse lindo louvor vai tocar em você. Medite na letra deste louvor. Estamos com o programa Rompendo em Fé, da Igreja Shekinah do Prateado. Ô, glória a Deus. Vamos ouvir esse lindo louvor.

0: Aleluia, glória a Deus, que Deus nos abençoe, né? Irmãos, nós estamos com o programa Rompendo o Inferno, a Shekinah do Prateado, né? E eu estou fazendo um convite para nas quartas-feiras, às 19 horas, amanhã, né? Nos domingos, às 19 horas. Para você ir fazer uma visita na Shekinah, você não vai se arrepender, não. Sem compromisso, você vai ouvir a palavra de Deus tão bonita, uma tranquilidade. E você vai estar num paraíso, eu tenho certeza. Vai lá. E queremos mandar uma benção aí para o povo da Serra dos Galdinos, para o Posto do Boi, né? Para o Travessão ali, para as barracas, esse povo bom das barracas. Oh, glória, grande é nosso Deus, né? E aqui para o bairro São José, para o Zé Campelo, aqui para o Alto da Boa Vista, esse povo maravilhoso, Toninho do mercado, né? Toninho Ferreira, grande amigo meu, um grande abraço, meu irmão, que Deus esteja abençoando sua vida, sua casa, sua família, que as bênçãos sempre estejam batendo na sua porta, que você é um cara, você é gente boa mesmo, e Deus cuida de você, né, de sua família. Aleluia, grande é nosso Deus, e que a paz esteja reinando por todos, né? E eu quero mandar uma bênção também aqui para o povo do centro, esse povo bom, para Carlos e Dior, né? Com a loja agora aí no beco, né? De Edi. Deus esteja abençoando vocês, Jair, nosso irmão Zerama, né? Nosso irmão Zerama. E que Deus esteja abençoando suas vidas, né? Grande abraço para Alda, né? Que tem uma lanchonete aí no beco também, vizinho a Diógenes. Fazendo a propagandazinha aqui, mais ou menos. Que Deus esteja abençoando, né? Pessoas que, do nosso coração, pessoas que Deus ama. Aí, meus irmãos, que Deus esteja abençoando todos vocês. E aproveitando agora, vamos para o apoio cultural, esse povo maravilhoso que nos apoia, né? Que apoia a Igreja Shekinah. Amém? Glória a Deus. Vamos para o apoio cultural.
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0: Glória, queremos agradecer a esse povo bom aí, né? Que nos patrocina, que participa do apoio cultural, apoia, né? O nosso programa. Queremos dizer, meus irmãos, que Deus te ama, que Deus é maravilhoso. E agora nós vamos para mais um louvor, né? E você sabe que nossas vidas, a gente tem que estar se renovando. Renovando. Quando diz marche, é para andar. E renovar é para se renovar. A gente tem que estar a cada dia se renovando, meu irmão. Porque vai se estragando, vamos dizer, vai se estragando. A gente vai acumulando pecados às vezes. E a gente sempre tem que pedir a Deus para renovar nossas vidas, nossa alma, o espírito, né? Porque o homem, você sabe muito bem quem é o homem é fraco, frágil, né? Nem sempre ele está correto, mas Deus está para te corrigir, meu irmão, para te abençoar, para te perdoar. Para isso ele rapidamente criou logo o perdão, porque sabia da natureza humana, sabia quem é o homem. Ele disse: homem, vou logo criar o perdão, porque se não criar o perdão, o homem vai ter tanto pecado que vai explodir. E a cada dia a gente tem que pedir perdão por nossos pecados, nossas dívidas, porque nós somos devedores, né? Como diz o Pai Nosso, perdoai nas nossas dívidas a quem nós devemos, né? Pronto, então a gente tem que perdoar também a quem nos tem ofendido, irmãos. E não deixe cair em tentação, não. Porque as armadilhas do inimigo é grande e a gente sempre está caindo em tentação. E por isso nós temos o nosso advogado, que é Cristo. Amém? Glória a Deus. Vamos ouvir Renova-me. E essa música vai especialmente para Chiquinho e sua esposa Iris, né? E Manu. E para Juliana lá no Poço do Boi. Esse povo bom do Poço do Boi. Irmã Terezinha, irmã Deta, que povo maravilhoso. Que Deus abençoe a vida de todos vocês. Amém? Vamos lá, renovar-se. Ô, glória, aleluia!

renova-me, Senhor. Vamos deixar que Jesus Cristo renove sua vida. Vamos deixar que Ele entre em sua casa. Estamos com o programa Rompendo em Fé da Igreja Apostólica Batista Shekinah, lá do bairro do Prateado. Hoje aqui no comando é Nida Chalegre, né? Um abraço para todo mundo, para esse povo bom que está nos ouvindo. Que Deus abençoe sua vida, que Deus proteja sua casa. Ah, eu sempre digo isso porque Deus protege, viu, meus irmãos? Aí eu falando, né, do que Deus faz em nossas vidas, né? É incrível. Eu sou um exemplo porque eu tive um alcoolismo, tive. Não sou alcoólatra mais, tive. E Deus, eu estirei a mão e Deus pegou e me puxou lá de dentro da lama mesmo. E Ele me resgatou, com certeza Ele me resgatou. E eu acho que foi a vontade dEle que ele fez isso comigo. Ele sabia que eu ia pregar a palavra dEle, Ele sabia que eu ia marchar ao lado dEle, sabia que eu ia andar nos caminhos dEle, para a glória de Deus. E agora vamos ouvir rapidamente, né, esse lindo louvor, Vontade de Deus. Ofereço a todos vocês aí, principalmente a Israel e Dani aí, ao menino do Purão, aí de Ismael, esses garotos aí, gente boa, meus amigos, Deus abençoe suas vidas, viu, meus irmãos? O povo aí da LW, Wagner, né? Que Deus abençoe vocês, as vidas de vocês, Glaucio. Vamos lá? Vontade de Deus, tudo é vontade de Deus, irmãos.

Vai também aí para Joab Chalegre, né? Joab da Horizonte Net. E Paula Chalegre. Paula, minha prima, um abração, Paula. Curta esse louvor aí. Que louvor lindo, especialmente para você.

Aleluia, é fiel por todo o tempo, né? Esse, a bondade de Deus, esse louvor é muito lindo, né? Ele toca muito nos nossos corações. E portanto, meus irmãos, a bênção de Deus é grande, a bênção de Deus é grande. E eu vou aqui, né, abrir a palavra de Deus em... Se você quiser aí, estiver em casa, pegar a sua Bíblia, né? É só uma pequena reflexão, aí nós vamos ter um louvor em seguida. Em Êxodo 14, a palavra de Deus diz que o Senhor pelejará por nós e vós vos calareis. Então disse o Senhor a Moisés: por que clamas a mim? Diz aos filhos de Israel que marchem, e tu, levanta a tua vara e estenda a tua mão sobre o mar e fende-o, abre, né? Para que os filhos de Israel passem pelo meio do mar em terra seca. Irmãos, esses dois versículos aqui, ele diz que o povo de Israel, quando estava fugindo do Egito, né, saindo da escravidão, chegaram à beira do mar e se viram sem saída. Olharam para todos os lados e viram só, sabe o quê? O exército de Faraó, pronto para pegar eles, pronto para destruir eles. E eles temeram, disseram: e agora? O que é que a gente vai fazer? Mas antes a gente tivesse sendo escravo lá, pelo menos não ia morrer agora na espada, né? Aí, mas Moisés com muita fé, né? Aí o Senhor disse a Moisés que o povo não temesse, marchasse, andasse. E eles: como é que a gente vai andar se tem um mar aqui para frente? Aí Deus diz: Moisés, levanta a tua vara, Moisés, esse cajado que tu estás com ele na mão, e estende a tua mão sobre o mar e abre para que todo esse povo passe a limpo. E assim Moisés fez. Irmão, aí vira o poder de Deus. Aí é brincadeira, um mar se abrir e o povo todo ali passar a seco. E quando você olha só o poder de Deus, antes ele tinha dito: nunca mais vocês virão falar no exército de Faraó. E aí, meu irmão, o povo passará e o exército entrou também no mar. Quando o povo de Israel termina de passar no mar a seco, né? O caminho que Moisés abriu, o mar se fecha e acaba com todo o exército de Faraó. Olha só o poder de Deus. Irmãos, Deus, quando tira você de uma escravidão, ele não deixa que você volte mais, não. Ele sempre vai te dar a vitória. Se ele tirou você do vício, ele não vai deixar você voltar, não. Se ele tirou você do mundo e colocou nos caminhos de Deus, ele vai suprir todas as tuas necessidades. E ali o povo começaram a andar no deserto, irmãos. E ali viu o poder de Deus também. Via o maná cair do céu. Via de dia, né, o sol matando no deserto. Via a nuvem sobre ele, né, protegendo. E à noite um frio terrível. E tinha as pilastras de fogo para aquecer. Olha só como Deus cuida do filho dele, do povo dele, né? Assim é em nossas vidas, ele cuida da gente, ele vai sempre estar suprindo conforme nossas necessidades, não é demasiadamente, porque ele dá o que a gente precisa, não o que eu quero, entendeu? E Deus é assim, ele nunca vai abandonar o filho dele. E pode saber que Deus, ele nunca deixou um filho dele passar necessidade, nem mendigar o pão. Você nunca viu ele dizer: olha, um crente estava ali numa porta pedindo esmola? Jamais, porque Deus supre. No que ele tira você de um canto e bota ali, é porque ele vai cuidar. Ele tirou aquele povo do Egito através de Moisés para cuidar deles, não foi para deixar eles abandonados. E eles ainda murmuravam, diziam: mas antes nós estivéssemos lá morrendo de fome, comendo o pão e a gente trabalhando de escravo, era melhor do que vir para aqui para morrer. Mas Deus diz: eu
tirei vocês dali para cuidar, não foi para abandonar. E gente, e esse povo foi próspero, e esse povo caminharam rumo à terra prometida. E é o que a gente faz, meu filho. A gente saiu do mundo para andar até a terra prometida, até o dia que ele queira que a gente esteja aqui na terra e nos resgatar. Porque ele subiu para organizar nossa morada, organizar nossas casas, que nossa morada certa não é aqui, é na vida eterna ao lado de Jesus Cristo. Porque ele subiu, quando ele ressuscitou, ele disse: vou subir para ajeitar a morada de todos vocês. E eu espero, irmão, que você tenha sua morada lá no céu, como eu vou ter, eu tenho certeza, porque a palavra diz que quem crê em Deus será salvo, você e sua casa. Crê em Deus, tenha fé, que a tua vida, ela vai se transformar através de Jesus Cristo, do Espírito Santo que habita no meio de nós. Amém, meu Jesus? Amém, meus irmãos? Que Deus abençoe a vida de vocês. E olha, tem tempo para um louvor, e vamos escutar esse louvor. Eu ofereço a todos que estão ouvindo, e principalmente a todos os casais, que esse louvor é principalmente para os casais, né? Eu sempre gosto de passar ele, porque ele é uma bênção para os casais. E que esse louvor toque nos corações de todos vocês. Amém, meus irmãos? Sobre quem me amava. Aleluia. Glória a Deus, e que Deus cuide de vocês, que o Espírito Santo esteja ao seu lado, esteja abençoando, e que essa tarde continue sendo bênção de Deus para vocês. E eu agradeço de todo coração quem teve paciência de me escutar até agora. Que Deus abençoe suas vidas. Amém? Glória a Deus. Um abraço para todos. E o convite está feito para a Igreja Apostólica Shekinah, lá do bairro Prateado, aos domingos e às quarta-feiras, às 19 horas. Não perca. Vá nos visitar. Você vai ser bem recebido. Eu tenho certeza disso. E vai sair alegremente. Amém? Glória a Deus. Que Deus nos abençoe de todo o coração.

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1: É demais para mim.

0: 16 horas e 1 minuto.
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0: É hora de curtir o Show da Tarde. Terça-feira é sinônimo de música boa e de momentos descontraídos, né? Estão prontinhos aí para mais uma tarde? Então não perde tempo, sintoniza e aumenta esse volume.

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6: Aqui com mais uma seleção musical do seu Show da Tarde. Olha, prepare-se porque essa seleção promete. Você vai cantar, você vai dançar, você vai se divertir ao som dos hits aí do momento, hein?

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8: Esse breve intervalo comercial, a gente tá de volta aqui com mais uma dose de música boa no seu Show da Tarde. Tá prontinho aí pra embalar mais ainda as melhores? E aí, tá prontinho pra ouvir aí somente as mais da tarde? Então se liga e vem junto com a gente. Tamo de volta aqui no seu Show da Tarde.

0: musical.
1: Valeu, boy.
2: Encerramos mais um Show da Tarde. Obrigadão aí pela sua audiência. Obrigado por curtir aqui o nosso programaço, por interagir, fazer a tarde mais especial do rádio, hein? Continue ligados, amanhã tem mais.
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2: Ótima terça-feira pra você. A partir de agora, vamos ouvir o nosso Forró Mania. Comigo no comando, Patrícia Vieira, locutora. Seja você muito bem-vinda, muito bem-vindo à nossa programação. Preparei uma programação com o melhor do forró. Vem curtir? Forró Mania de hoje está no ar.
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1: Closão especial, nosso amigo Osvaldo. CD Deus, lá de pô. Olha o baixo aqui de pô. Vai lá no CD da cidade. Valeu, Osvaldo.
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0: Forró Mania, tocando pra você o melhor do forró. Em instantes eu volto com mais um bloco, continue por aí.
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9: Já voltei trazendo pra você muito mais sucessos aqui na programação do Forró Mania. Programa este feito com muito carinho pra você poder dançar, curtir, se alegrar. Afinal de contas, música é isso, né? É alegria, é agitação. Então aumenta o volume que agora tem mais som.
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0: Você ouviu mais um bloco do Forró Mania. Continue sintonizado. Daqui a pouco eu volto com mais músicas.
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9: Voltei trazendo pra você mais músicas na programação do nosso Forró Mania. Espero que esteja curtindo. Agora tem mais.
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0: Mania de hoje está chegando ao fim. Obrigada a você que acompanhou o programa. Um beijo e até amanhã com mais um Forró Mania.
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O anjo do Senhor anunciou a Maria, e ela concebeu do Espírito Santo. Ave Maria, cheia de graça, o Senhor é convosco. Bendita sois vós entre as mulheres, e bendito é o fruto do vosso ventre, Jesus. Santa Maria, Mãe de Deus, rogai por nós, pecadores, agora e na hora de nossa morte. Amém. Eis aqui a serva do Senhor, faça-se em mim segundo a vossa palavra. Ave Maria, cheia de graça, o Senhor é convosco. Bendita sois vós entre as mulheres, e bendito é o fruto do vosso ventre, Jesus. Santa Maria, Mãe de Deus, rogai por nós, pecadores, agora e na hora de nossa morte. Amém. E o Verbo divino se fez carne e habitou entre nós. Ave Maria, cheia de graça, o Senhor é convosco. Bendita sois vós entre as mulheres, e bendito é o fruto do vosso ventre, Jesus. Santa Maria, Mãe de Deus, rogai por nós, pecadores, agora e na hora de nossa morte. Amém. Rogai por nós, Santa Mãe de Deus, para que sejamos dignos das promessas de Cristo. Oremos. Infundi, Senhor, como vos pedimos, a vossa graça em nossas almas, para que nós, que pela anunciação do anjo, vimos ao conhecimento da encarnação de Jesus Cristo, vosso Filho, por sua paixão e morte, sejamos conduzidos à glória da ressurreição, pelo mesmo Cristo, Senhor nosso. Amém. Divino Jesus, nós vos oferecemos esse terço que vamos rezar, meditando nos mistérios da nossa redenção. Concedei-nos, por intercessão da Virgem Maria, Mãe de Deus e Nossa Mãe, as virtudes que nos são necessárias para bem rezá-lo, e a graça de ganharmos as indulgências desta santa devoção. Oferecemo-lo particularmente, em desagravo dos pecados cometidos contra o Sagrado Coração de Jesus e Imaculado Coração de Maria, pela paz do mundo, pela conversão dos pecadores, pelas almas do purgatório, pelas intenções do Santo Padre, pelo aumento e santificação do clero, pelos nossos vigários, pela santificação das famílias, pelas missões, pelos doentes, pelos agonizantes, por aqueles que pediram nossas orações e por todas as nossas intenções particulares e pelo Brasil. Creio em Deus Pai Todo-Poderoso, Criador do céu e da terra, em Jesus Cristo, seu único Filho, nosso Senhor, que foi concebido pelo poder do Espírito Santo, nasceu da Virgem Maria, padeceu sob Pôncio Pilatos, foi crucificado, morto e sepultado, desceu à mansão dos mortos, ressuscitou ao terceiro dia, subiu aos céus, está sentado à direita de Deus Pai Todo-Poderoso, donde há de vir e julgar os vivos e os mortos. Creio no Espírito Santo, na Santa Igreja Católica, na comunhão dos santos, na remissão dos pecados, na ressurreição da carne, na vida eterna. Amém. Pai nosso que estais no céu, santificado seja o vosso nome. Venha a nós o vosso reino, seja feita a vossa vontade, assim na terra como no céu. O pão nosso de cada dia nos dai hoje. Perdoai-nos nas nossas ofensas, assim como nós perdoamos a quem nos tem ofendido. E não nos deixeis cair em tentação, mas livrai-nos do mal. Amém. Ave Maria, cheia de graça, o Senhor é convosco. Bendita sois vós entre as mulheres, e bendito é o fruto do vosso ventre, Jesus. Santa Maria, Mãe de Deus, rogai por nós, pecadores, agora e na hora de nossa morte. Amém. Ave Maria, cheia de graça, o Senhor é convosco. Bendita sois vós entre as mulheres, e bendito é o fruto do vosso ventre, Jesus. Santa Maria, Mãe de Deus, rogai por nós, pecadores, agora e na hora de nossa morte. Amém. Ave Maria, cheia de graça, o Senhor é convosco. Bendita sois vós entre as mulheres, e bendito é o fruto do vosso ventre, Jesus. Santa Maria, Mãe de Deus, rogai por nós, pecadores, agora e na hora de nossa morte.

0: Pai nosso que estais no céu, santificado seja o vosso nome. Venha a nós o vosso reino, seja feita a vossa vontade, assim na terra como no céu.
1: O pão nosso de cada dia nos dai hoje, perdoai as nossas ofensas, assim como nós perdoamos a quem nos tem ofendido, e não nos deixeis cair em tentação, mas livrai-nos do mal. Amém.
0: Ave Maria, cheia de graça, o Senhor é convosco. Bendita sois vós entre as mulheres e bendito é o fruto do vosso ventre, Jesus.
1: Santa Maria, Mãe de Deus, rogai por nós, pecadores, agora e na hora de nossa morte. Amém.
0: Ave Maria, cheia de graça, o Senhor é convosco. Bendita sois vós entre as mulheres e bendito é o fruto do vosso ventre, Jesus.
1: Santa Maria, Mãe de Deus, rogai por nós, pecadores, agora e na hora de nossa morte. Amém.
0: Ave Maria, cheia de graça, o Senhor é convosco. Bendita sois vós entre as mulheres e bendito é o fruto do vosso ventre, Jesus.
1: Santa Maria, Mãe de Deus, rogai por nós, pecadores, agora e na hora de nossa morte. Amém.
0: Ave Maria, cheia de graça, o Senhor é convosco. Bendita sois vós entre as mulheres e bendito é o fruto do vosso ventre, Jesus.
1: Santa Maria, Mãe de Deus, rogai por nós, pecadores, agora e na hora de nossa morte. Amém.
0: Ave Maria, cheia de graça, o Senhor é convosco. Bendita sois vós entre as mulheres e bendito é o fruto do vosso ventre, Jesus.
1: Santa Maria, Mãe de Deus, rogai por nós, pecadores, agora e na hora de nossa morte. Amém.
0: Ave Maria, cheia de graça, o Senhor é convosco. Bendita sois vós entre as mulheres e bendito é o fruto do vosso ventre, Jesus.
1: Santa Maria, Mãe de Deus, rogai por nós, pecadores, agora e na hora de nossa morte. Amém.
0: Ave Maria, cheia de graça, o Senhor é convosco. Bendita sois vós entre as mulheres e bendito é o fruto do vosso ventre, Jesus.
1: Santa Maria, Mãe de Deus, rogai por nós, pecadores, agora e na hora de nossa morte. Amém.
0: Ave Maria, cheia de graça, o Senhor é convosco. Bendita sois vós entre as mulheres e bendito é o fruto do vosso ventre, Jesus.
1: Santa Maria, Mãe de Deus, rogai por nós, pecadores, agora e na hora de nossa morte. Amém.
0: Ave Maria, cheia de graça, o Senhor é convosco. Bendita sois vós entre as mulheres e bendito é o fruto do vosso ventre, Jesus.
1: Santa Maria, Mãe de Deus, rogai por nós, pecadores, agora e na hora de nossa morte. Amém.
0: Ave Maria, cheia de graça, o Senhor é convosco. Bendita sois vós entre as mulheres e bendito é o fruto do vosso ventre, Jesus.
1: Santa Maria, Mãe de Deus, rogai por nós, pecadores, agora e na hora de nossa morte. Amém. Glória.

0: Pai nosso que estais no céu, santificado seja o vosso nome. Venha a nós o vosso reino, seja feita a vossa vontade, assim na terra como no céu.
1: O pão nosso de cada dia nos dai hoje, perdoai as nossas ofensas, assim como nós perdoamos a quem nos tem ofendido. E não nos deixeis cair em tentação, mas livrai-nos do mal. Amém.
0: Ave Maria, cheia de graça, o Senhor é convosco. Bendita sois vós entre as mulheres e bendito é o fruto do vosso ventre, Jesus.
1: Santa Maria, Mãe de Deus, rogai por nós, pecadores, agora e na hora de nossa morte. Amém.
0: Ave Maria, cheia de graça, o Senhor é convosco. Bendita sois vós entre as mulheres e bendito é o fruto do vosso ventre, Jesus.
1: Santa Maria, Mãe de Deus, rogai por nós, pecadores, agora e na hora de nossa morte. Amém.
0: Ave Maria, cheia de graça, o Senhor é convosco. Bendita sois vós entre as mulheres e bendito é o fruto do vosso ventre, Jesus.
1: Santa Maria, Mãe de Deus, rogai por nós, pecadores, agora e na hora de nossa morte. Amém.
0: Ave Maria, cheia de graça, o Senhor é convosco. Bendita sois vós entre as mulheres e bendito é o fruto do vosso ventre, Jesus.
1: Santa Maria, Mãe de Deus, rogai por nós, pecadores, agora e na hora de nossa morte. Amém.
0: Ave Maria, cheia de graça, o Senhor é convosco. Bendita sois vós entre as mulheres e bendito é o fruto do vosso ventre, Jesus.
1: Santa Maria, Mãe de Deus, rogai por nós, pecadores, agora e na hora de nossa morte. Amém.
0: Ave Maria, cheia de graça, o Senhor é convosco. Bendita sois vós entre as mulheres e bendito é o fruto do vosso ventre, Jesus.
1: Santa Maria, Mãe de Deus, rogai por nós, pecadores, agora e na hora de nossa morte. Amém.
0: Ave Maria, cheia de graça, o Senhor é convosco. Bendita sois vós entre as mulheres e bendito é o fruto do vosso ventre, Jesus.
1: Santa Maria, Mãe de Deus, rogai por nós, pecadores, agora e na hora de nossa morte. Amém.
0: Ave Maria, cheia de graça, o Senhor é convosco. Bendita sois vós entre as mulheres e bendito é o fruto do vosso ventre, Jesus.
1: Santa Maria, Mãe de Deus, rogai por nós, pecadores, agora e na hora de nossa morte. Amém.
0: Ave Maria, cheia de graça, o Senhor é convosco. Bendita sois vós entre as mulheres e bendito é o fruto do vosso ventre, Jesus.
1: Santa Maria, Mãe de Deus, rogai por nós, pecadores, agora e na hora de nossa morte. Amém.
0: Ave Maria, cheia de graça, o Senhor é convosco. Bendita sois vós entre as mulheres e bendito é o fruto do vosso ventre, Jesus.
1: Santa Maria, Mãe de Deus, rogai por nós, pecadores, agora e na hora de nossa morte. Amém.

0: Pai nosso que estais no céu, santificado seja o vosso nome. Venha a nós o vosso reino, seja feita a vossa vontade, assim na terra como no céu.
1: O pão nosso de cada dia nos dai hoje. Perdoai as nossas ofensas, assim como nós perdoamos a quem nos tem ofendido. E não nos deixeis cair em tentação, mas livrai-nos do mal. Amém.
0: Ave Maria, cheia de graça, o Senhor é convosco. Bendita sois vós entre as mulheres e bendito é o fruto do vosso ventre, Jesus.
1: Santa Maria, Mãe de Deus, rogai por nós, pecadores, agora e na hora de nossa morte. Amém.
0: Ave Maria, cheia de graça, o Senhor é convosco. Bendita sois vós entre as mulheres e bendito é o fruto do vosso ventre, Jesus.
1: Santa Maria, Mãe de Deus, rogai por nós, pecadores, agora e na hora de nossa morte. Amém.
0: Ave Maria, cheia de graça, o Senhor é convosco. Bendita sois vós entre as mulheres e bendito é o fruto do vosso ventre, Jesus.
1: Santa Maria, Mãe de Deus, rogai por nós, pecadores, agora e na hora de nossa morte. Amém.
0: Ave Maria, cheia de graça, o Senhor é convosco. Bendita sois vós entre as mulheres e bendito é o fruto do vosso ventre, Jesus.
1: Santa Maria, Mãe de Deus, rogai por nós, pecadores, agora e na hora de nossa morte. Amém.
0: Ave Maria, cheia de graça, o Senhor é convosco. Bendita sois vós entre as mulheres e bendito é o fruto do vosso ventre, Jesus.
1: Santa Maria, Mãe de Deus, rogai por nós, pecadores, agora e na hora de nossa morte. Amém.
0: Ave Maria, cheia de graça, o Senhor é convosco. Bendita sois vós entre as mulheres e bendito é o fruto do vosso ventre, Jesus.
1: Santa Maria, Mãe de Deus, rogai por nós, pecadores, agora e na hora de nossa morte. Amém.
0: Ave Maria, cheia de graça, o Senhor é convosco. Bendita sois vós entre as mulheres, e bendito é o fruto do vosso ventre, Jesus.
1: Santa Maria, Mãe de Deus, rogai por nós, pecadores, agora e na hora de nossa morte. Amém.
0: Ave Maria, cheia de graça, o Senhor é convosco. Bendita sois vós entre as mulheres, e bendito é o fruto do vosso ventre, Jesus.
1: Santa Maria, Mãe de Deus, rogai por nós, pecadores, agora e na hora de nossa morte. Amém.
0: Ave Maria, cheia de graça, o Senhor é convosco. Bendita sois vós entre as mulheres e bendito é o fruto do vosso ventre, Jesus.
1: Santa Maria, Mãe de Deus, rogai por nós, pecadores, agora e na hora de nossa morte. Amém.
0: Ave Maria, cheia de graça, o Senhor é convosco. Bendita sois vós entre as mulheres e bendito é o fruto do vosso ventre, Jesus.
1: Santa Maria, Mãe de Deus, rogai por nós, pecadores, agora e na hora de nossa morte. Amém. Glória.

0: Jesus.
1: Pai nosso que estais no céu, santificado seja o vosso nome. Venha a nós o vosso reino, seja feita a vossa vontade, assim na terra como no céu.
2: O pão nosso de cada dia nos dai hoje. Perdoai as nossas ofensas, assim como nós perdoamos a quem nos tem ofendido. E não nos deixeis cair em tentação, mas livrai-nos do mal. Amém.
1: Ave Maria, cheia de graça, o Senhor é convosco. Bendita sois vós entre as mulheres, e bendito é o fruto do vosso ventre, Jesus.
2: Santa Maria, Mãe de Deus, rogai por nós, pecadores, agora e na hora de nossa morte. Amém.
1: Ave Maria, cheia de graça, o Senhor é convosco. Bendita sois vós entre as mulheres, e bendito é o fruto do vosso ventre, Jesus.
2: Santa Maria, Mãe de Deus, rogai por nós, pecadores, agora e na hora de nossa morte. Amém.
1: Ave Maria, cheia de graça, o Senhor é convosco. Bendita sois vós entre as mulheres, e bendito é o fruto do vosso ventre, Jesus.
2: Santa Maria, Mãe de Deus, rogai por nós, pecadores, agora e na hora de nossa morte. Amém.
1: Ave Maria, cheia de graça, o Senhor é convosco. Bendita sois vós entre as mulheres, e bendito é o fruto do vosso ventre, Jesus.
2: Santa Maria, Mãe de Deus, rogai por nós, pecadores, agora e na hora de nossa morte. Amém.
1: Ave Maria, cheia de graça, o Senhor é convosco. Bendita sois vós entre as mulheres, e bendito é o fruto do vosso ventre, Jesus.
2: Santa Maria, Mãe de Deus, rogai por nós, pecadores, agora e na hora de nossa morte. Amém.
1: Ave Maria, cheia de graça, o Senhor é convosco. Bendita sois vós entre as mulheres, e bendito é o fruto do vosso ventre, Jesus.
2: Santa Maria, Mãe de Deus, rogai por nós, pecadores, agora e na hora de nossa morte. Amém.
1: Ave Maria, cheia de graça, o Senhor é convosco. Bendita sois vós entre as mulheres, e bendito é o fruto do vosso ventre, Jesus.
2: Santa Maria, Mãe de Deus, rogai por nós, pecadores, agora e na hora de nossa morte. Amém.
1: Ave Maria, cheia de graça, o Senhor é convosco. Bendita sois vós entre as mulheres, e bendito é o fruto do vosso ventre, Jesus.
2: Santa Maria, Mãe de Deus, rogai por nós, pecadores, agora e na hora de nossa morte. Amém.
1: Ave Maria, cheia de graça, o Senhor é convosco. Bendita sois vós entre as mulheres, e bendito é o fruto do vosso ventre, Jesus.
2: Santa Maria, Mãe de Deus, rogai por nós, pecadores, agora e na hora de nossa morte. Amém.
1: Ave Maria, cheia de graça, o Senhor é convosco. Bendita sois vós entre as mulheres, e bendito é o fruto do vosso ventre, Jesus.
2: Santa Maria, Mãe de Deus, rogai por nós, pecadores, agora e na hora de nossa morte. Amém.

0: Pai nosso que estais no céu, santificado seja o vosso nome. Venha a nós o vosso reino, seja feita a vossa vontade, assim na terra como no céu.
1: O pão nosso de cada dia nos dai hoje. Perdoai as nossas ofensas, assim nós perdoamos a quem nos tem ofendido. E não nos deixeis cair em tentação, mas livrai-nos do mal. Amém.
0: Ave Maria, cheia de graça, o Senhor é convosco. Bendita sois vós entre as mulheres e bendito é o fruto do vosso ventre, Jesus.
1: Santa Maria, Mãe de Deus, rogai por nós, pecadores, agora e na hora de nossa morte. Amém.
0: Ave Maria, cheia de graça, o Senhor é convosco. Bendita sois vós entre as mulheres e bendito é o fruto do vosso ventre, Jesus.
1: Santa Maria, Mãe de Deus, rogai por nós, pecadores, agora e na hora de nossa morte. Amém.
0: Ave Maria, cheia de graça, o Senhor é convosco. Bendita sois vós entre as mulheres e bendito é o fruto do vosso ventre, Jesus.
1: Santa Maria, Mãe de Deus, rogai por nós, pecadores, agora e na hora de nossa morte. Amém.
0: Ave Maria, cheia de graça, o Senhor é convosco. Bendita sois vós entre as mulheres e bendito é o fruto do vosso ventre, Jesus.
1: Santa Maria, Mãe de Deus, rogai por nós, pecadores, agora e na hora de nossa morte. Amém.
0: Ave Maria, cheia de graça, o Senhor é convosco. Bendita sois vós entre as mulheres e bendito é o fruto do vosso ventre, Jesus.
1: Santa Maria, Mãe de Deus, rogai por nós, pecadores, agora e na hora de nossa morte. Amém.
0: Ave Maria, cheia de graça, o Senhor é convosco. Bendita sois vós entre as mulheres e bendito é o fruto do vosso ventre, Jesus.
1: Santa Maria, Mãe de Deus, rogai por nós, pecadores, agora e na hora de nossa morte. Amém.
0: Ave Maria, cheia de graça, o Senhor é convosco. Bendita sois vós entre as mulheres, e bendito é o fruto do vosso ventre, Jesus.
1: Santa Maria, Mãe de Deus, rogai por nós, pecadores, agora e na hora de nossa morte. Amém.
0: Ave Maria, cheia de graça, o Senhor é convosco. Bendita sois vós entre as mulheres e bendito é o fruto do vosso ventre, Jesus.
1: Santa Maria, Mãe de Deus, rogai por nós, pecadores, agora e na hora de nossa morte. Amém.
0: Ave Maria, cheia de graça, o Senhor é convosco. Bendita sois vós entre as mulheres e bendito é o fruto do vosso ventre, Jesus.
1: Santa Maria, Mãe de Deus, rogai por nós, pecadores, agora e na hora de nossa morte. Amém.
0: Ave Maria, cheia de graça, o Senhor é convosco. Bendita sois vós entre as mulheres e bendito é o fruto do vosso ventre, Jesus.
1: Santa Maria, Mãe de Deus, rogai por nós, pecadores, agora e na hora de nossa morte. Amém.

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2: Como não se apaixonar, Wilson Meirelles por aqui, mais uma edição do nosso programa Sertão Saudade. E aí, como é que vocês estão, hein? Conta pra mim, sempre através do nosso zap zap. Eu acho que o zap zap vocês já sabem, né? 98 é o DDD 981-368943 por aqui. Wilson Meirelles em mais uma edição do nosso programa Sertão Saudade. Eu já estava com saudade, vocês também? Então vamos que vamos começar o nosso programa.

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0: milionário José Rico, Estrada da Vida, não sai daí. Wilson Meirelles e o programa Sertão Saudade já já volta.
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8: Muito bem, já estamos de volta ao programa Sertão Saudade aqui na sua rádio, aqui na sua sintonia maravilhosa. Obrigado pelo carinho da sua audiência. Quero mandar um abração pra ele. Cadê aqui a produção, o nome dele, rapaz? De São João Evangelista, né? Virginópolis, moro no Córrego, Rancho Novo, município de São João Evangelista. Cadê aqui? Não apareceu, foi o nome, rapaz. Zaquel Costa aí, ó, ô Zaquel, um abraço pra você, obrigado pelo carinho da sua audiência maravilhosa, tá junto com a gente aqui, né, meu amigo? Vamos que vamos, seguindo a melhor programação, sem sombra de dúvida. Quero mandar um abração pra ela, Sueli, ou é Sueli, né, de Viçosa, Alagoas, ela que mora lá no morro. Assim, obrigado por mandar meu alô. Gostaria de ouvir Leandro e Leonardo, Chuva no Telhado. Chuva no Telhado. Eita, sucesso bom demais. Oferecer para todos que estão ligados, especialmente para você. Que Deus te abençoe. Ô, minha amiga, obrigado. Você também. Abençoe você, toda a sua família. A nós todos, né? Que Deus possa nos abençoar grandiosamente. Tá bom? Quero também mandar um abração pra ele. Dá tempo, produção? Deixa eu mandar um abração pra ele aqui. Não apareceu o nome. Não apareceu o nome. Quem é, produção? Não apareceu o nome dele aqui, rapaz. Mas final 2904. Final 2904. Vamos de sucesso, vamos de sertanejo. Bom aqui, ó.

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0: Olha aí, ó, Mato Grosso e Matias, de igual para igual aqui no nosso programa Sertão Saudade. A gente sempre voltando ao passado, trazendo no presente os melhores sertanejos para nós curtir.
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3: Bom

0: pelo Defesa do Pescador Artesanal.
1: Perfeito.
2: E os pescadores que já fizeram pedido e não receberem, podem recorrer? Como é que procede nesse caso?
0: Então, essa pergunta ela é muito importante, porque nesse período de 7 a 11 de julho de 2026, serão pagos os pedidos já analisados. Mas ainda não analisamos todos. Nós vamos analisar o restante nos próximos 60 dias. Então, só cabe recurso quando o requerimento for negado. Então, enquanto tiver em análise, não cabe recurso.
1: Muito bem, nós conversamos com Ana Cristina Silveira, presidente do INSS. Presidente, muito obrigada pela sua entrevista aqui à Voz do Brasil.
0: Eu agradeço, é um prazer estar aqui com vocês na EBC e na Voz do Brasil.
3: O câncer de mama é a principal causa de morte por câncer entre mulheres no Brasil e no mundo.
2: E para tratar os casos mais agressivos da doença, foi aprovado esta semana um novo tratamento que consiste na aplicação, na ampliação do uso de um medicamento já disponível no país.
4: Pacientes com câncer de mama poderão usar uma nova medicação para o tratamento da doença. A Agência Nacional de Vigilância Sanitária aprovou uma nova indicação terapêutica para o medicamento Enhertu, Trastuzumab deruxtecana, que já é registrado no Brasil para câncer de mama. A indicação é para o tratamento auxiliar de pacientes adultos com câncer de mama HER2 positivo, que apresentam doença invasiva residual mesmo após quimioterapia e cirurgia. O câncer de mama é o tipo de câncer mais diagnosticado no mundo e a principal causa de morte por câncer entre mulheres. Aqui no Brasil, entre 10% a 19% dos casos há a presença do HER2, o subtipo associado a maior agressividade e pior prognóstico. A nova indicação da Anvisa se baseou em estudo que demonstrou melhora clinicamente relevante na sobrevida livre de progressão. Os resultados mostraram redução de 53% no risco de recorrência invasiva ou morte com o uso do Enhertu. Daniele Popov para a Voz do Brasil.
3: E a Anvisa alerta que as canetas emagrecedoras de tisepatida, contrabandeadas do Paraguai e comercializadas ilegalmente no Brasil, não têm a mesma eficácia e segurança dos medicamentos registrados no país.
2: Segundo a agência, não há evidências de que esses produtos sejam equivalentes aos aprovados para uso no Brasil.
5: A Agência Nacional de Vigilância Sanitária informou que não há comprovação de que as canetas de tisepatida contrabandeadas sejam equivalentes aos medicamentos registrados no Brasil. Uma análise realizada pelo Centro de Informação e Assistência Toxicológica da Unicamp testou marcas vendidas ilegalmente em redes sociais no país. Segundo a Anvisa, os testes realizados identificaram apenas a presença do princípio ativo, além da concentração e da estrutura molecular da substância. A agência explica que para comprovar que dois medicamentos são equivalentes, é preciso fazer estudos específicos em centros credenciados. Esses testes avaliam, por exemplo, como o medicamento é absorvido pelo organismo, quanto da substância chega à corrente sanguínea e quanto tempo ela leva para ser eliminada. A agência também informou que as análises feitas pela Unicamp não verificaram aspectos como a absorção do medicamento, a presença de impurezas ou contaminantes, a esterilidade do produto e o cumprimento das boas práticas de fabricação. Por isso, segundo a Anvisa, não é possível concluir que as canetas tenham a mesma eficácia, segurança e qualidade dos medicamentos aprovados para uso no Brasil. Thaís de Araújo, para a Voz do Brasil.
3: O Ministério da Saúde e o IBGE realizam a terceira edição da Pesquisa Nacional de Saúde.
2: A coleta de dados vai até 30 de novembro.
3: A pesquisa reúne informações sobre as condições de saúde da população, fatores de risco, acesso aos serviços de saúde e determinantes sociais.
2: Nesta edição, aproximadamente 140 mil domicílios serão visitados. O questionário individual será aplicado a um morador com 15 anos ou mais.
3: Desta vez, a Pesquisa Nacional de Saúde vai contar com coleta de sangue e urina em uma amostra da população de 15 mil a 20 mil participantes com 35 anos ou mais.
2: Entre os exames previstos estão hemograma, hemoglobina glicada, creatinina, ácido úrico, sódio e potássio, além de sorologia para chikungunya e dosagem de chumbo e mercúrio.
3: proprietários de imóveis rurais podem acessar por meio do aplicativo Meu Imóvel Rural documentos e informações sobre seus imóveis em um único ambiente digital.
2: A plataforma permite também o compartilhamento de dados com bancos e cooperativas, além de informar sobre condições climáticas.
6: Proprietários de imóveis rurais podem reunir em um único aplicativo documentos e informações que antes precisavam ser consultados em diferentes sistemas públicos. Disponível gratuitamente para celulares Android e iPhone, o acesso é feito com a conta GovBR. O coordenador-geral da Secretaria de Transformação do Estado do Ministério da Gestão e Inovação em Serviços Públicos, Carlos Guedes de Guedes, destaca as vantagens do serviço.
7: O agricultor hoje tem na palma da mão seus documentos, os documentos da propriedade.
6: Além de consultar dados do Cadastro Ambiental Rural, do Sistema Nacional de Cadastro Rural, do Sistema de Gestão Fundiária e do Cadastro Nacional da Agricultura Familiar, o aplicativo permite emitir o certificado de cadastro de imóvel rural e compartilhar informações com cooperativas, instituições financeiras e assistência técnica, sem informar a senha da conta GovBR. Duas novas funcionalidades ampliam os serviços oferecidos pelo aplicativo. O Tô em Dia verifica possíveis pendências que podem dificultar o acesso ao crédito rural e orienta como regularizar a situação. Já o Produção Certa reúne informações que ajudam o produtor no planejamento da produção, como detalha o coordenador Carlos Guedes de Guedes.
7: Se ele planta milho, o zoneamento climático vai dizer para o agricultor qual é a melhor época de plantar milho e que ali ele vai poder pegar o crédito rural oficial, ali ele vai poder pegar o seguro rural, porque ele está plantando na hora certa. Da mesma maneira, se ele planta, né, milho, ele quer saber o custo de produção do milho, ele vai ter a informação a partir dessa parceria com a Conab, onde está o custo de produção e o preço do milho nos principais centros produtores e consumidores do país. E se ele quiser saber a previsão do tempo, ele consegue também ver essa informação a partir do Zoom no município da localização da propriedade.
6: O aplicativo Meu Imóvel Rural atende tanto os agricultores familiares quanto médios e grandes produtores rurais. Reportagem Caroline Blaut.
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3: Filmes e festivais de cinema nacionais podem se inscrever para receber apoio do Banco Nacional de Desenvolvimento Econômico e Social, o BNDES.
2: Serão destinados recursos a 5 filmes de longas metragens e a 3 festivais de cinema nacionais.
3: Saiba como participar na reportagem de André de Barros Lima.
9: O banco vai patrocinar 15 filmes de longas metragens divididos em 5 categorias: ficção grande público, ficção destaque de crítica, documentário, animação e selecionado em festival internacional. O edital também vai apoiar 3 festivais de cinema nacionais e vai contar com reserva de vagas pelo critério de indução regional para participantes da cadeia produtiva do audiovisual das regiões Norte, Nordeste e Centro-Oeste. As inscrições para o edital de cinema do BNDES estão abertas até o dia 13 de agosto. Você pode obter mais informações sobre o edital no site bndes.gov.br. Reportagem André de Barros Lima.
2: Audiovisual nacional na palma da mão.
3: A plataforma Tela Brasil, que reúne filmes, documentários e animações brasileiras, agora está disponível na loja de aplicativos do sistema Android.
2: O catálogo reúne 555 obras, incluindo longas, curtas e produções premiadas internacionalmente.
10: Já está disponível para Android e iOS o aplicativo do Tela Brasil. Agora é possível assistir a produções nacionais de filmes na palma da mão. O Tela Brasil é a primeira plataforma pública de streaming do audiovisual nacional. No aplicativo estão reunidas de forma gratuita mais de 500 obras brasileiras entre 1910 e 2025. O acesso é feito apenas com login na plataforma gov.br. O aplicativo oferece praticamente os mesmos recursos da versão para navegador, como busca por títulos, navegação por categorias, criação de listas, histórico de exibição e reprodução automática. A plataforma também possui recursos de acessibilidade na maior parte do catálogo dos filmes, como legendas descritivas, audiodescrição e tradução em libras. O acervo reúne obras audiovisuais brasileiras, abrangendo diferentes gêneros, como ficção, documentário, animação e experimental. São produções em longa, média e curta metragem. Há ainda uma seleção especial com produções e coproduções brasileiras que marcaram presença no Oscar desde 1960. Para assistir, basta acessar o site telabrasil.cultura.gov.br ou buscar o Telabrasil na loja de aplicativos do seu celular. Reportagem Edinaldo Júnior.
3: O Ministério da Cultura, em parceria com o CNPq e o Ministério do Trabalho e Emprego, lançou uma chamada pública para implantação de incubadoras da economia criativa.
2: A medida atende a quem trabalha com expressões artísticas e entidades culturais.
3: Pesquisadores e instituições de todo o país já podem enviar projetos científicos e tecnológicos que ofereçam suporte técnico e de formação a trabalhadores, coletivos e empreendimentos culturais.
2: As propostas devem ser enviadas até o dia 10 de agosto. O resultado será divulgado no dia 30 de outubro.
3: O edital completo com as regras de participação já está disponível na página do Ministério da Cultura, em gov.br/cultura.
2: E essas foram as notícias do Governo do Brasil.
3: Uma realização da Secretaria de Comunicação Social da Presidência da República.
2: Com produção da empresa Brasil de Comunicação.
3: Fique agora com as notícias do Poder Judiciário e do Congresso Nacional. Uma boa noite.
2: Boa noite para você e até amanhã.
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13: STF valida lei da Bahia contra desinformação sobre epidemias e pandemias.
14: Justiça Eleitoral inicia convocação de mesários nesta terça-feira.
13: STJ afasta possibilidade de reconhecimento de papiloscopistas da Polícia Federal como peritos oficiais.
14: Boa noite, eu sou Marcela Luiza.
13: Eu sou Walter Lima.
14: O Supremo Tribunal Federal decidiu que é constitucional a lei da Bahia que estabelece multa para a divulgação de informações falsas sobre epidemias e pandemias.
13: A decisão foi tomada por maioria de votos em sessão do plenário virtual. Judite Aragão.
15: A lei baiana prevê multa de R$5.000 a R$20.000 para quem divulgar informações falsas por meios impressos, televisão, rádio ou plataformas eletrônicas, sem citar a fonte primária. A norma também alcança quem produz ou dissemina esse conteúdo de forma dolosa e quem utiliza mecanismos automáticos para ampliar a circulação das informações falsas. A ação foi proposta pelo Partido Liberal, que alegava invasão da competência da União para legislar sobre telecomunicações e radiodifusão, além de violação à liberdade de manifestação do pensamento e à liberdade de imprensa. Mas prevaleceu o voto do ministro Alexandre de Moraes. Para a maioria, a lei trata principalmente da proteção da saúde pública. Temem que estados também podem legislar. Segundo o ministro, a referência aos meios de comunicação é apenas acessória e não transforma a norma em legislação sobre telecomunicações.
14: Justiça Eleitoral inicia convocação de mesários.
13: Eles vão atuar nas eleições deste ano. Fábio Ruas.
16: As juízas e os juízes eleitorais têm até 28 de agosto para publicar edital com a nomeação das mesárias e mesários que vão atuar no primeiro e em um eventual segundo turno das eleições 2026. A carta de convocação vai informar a função a ser desempenhada, além de data e local da eleição e do treinamento. Em caso de impedimento legal, a pessoa tem até 5 dias para recusar. As mesárias e mesários têm direito a 2 dias de folga para cada dia trabalhado. Auxílio alimentação de R$ 65,00 por turno. Tem preferência em caso de empate em concursos públicos que tem essa previsão no edital e pode contar como atividade extracurricular em universidades conveniadas.
14: STJ afasta a possibilidade de reconhecimento dos papiloscopistas da Polícia Federal como peritos oficiais.
13: Esse reconhecimento poderia levar a um movimento de equiparação salarial. Fátima Uchoa.
17: O papiloscopista tem a função de identificar pessoas, por exemplo, por meio das impressões digitais. A decisão da segunda turma do STJ reformou o acórdão do TRF1 que havia mantido a sentença favorável à ação civil pública do Ministério Público Federal para invalidar atos administrativos da Corregedoria Geral da Polícia Federal que proibiam reconhecimento dos papiloscopistas como peritos. Para o ministro relator Teodoro Silva Santos, os papiloscopistas policiais federais não estão incluídos no rol de peritos oficiais de natureza criminal previsto em lei, que menciona apenas peritos criminais, médicos legistas e odontolegistas.
14: Brasil bate recorde histórico na contratação de jovens aprendizes, segundo o Ministério do Trabalho e Emprego.
13: E o Judiciário Trabalhista contribui com essa conquista, fortalecendo o acesso ao mercado de trabalho. Rossini Gomes.
18: O Brasil registrou 726 mil jovens aprendizes contratados entre janeiro e abril deste ano. Para a Justiça, esse balanço é reflexo das iniciativas de combate ao trabalho infantil. Por isso, atualmente, mais de 10 tribunais regionais do trabalho desenvolvem ações para incluir quem tem entre 14 e 24 anos no mercado formal, por meio do programa Jovem Aprendiz. Dentre os direitos trabalhistas e previdenciários estão carteira de trabalho assinada, 13º salário, vale transporte e férias no mesmo período da escola ou da faculdade. A Justiça do Trabalho quer garantir acesso seguro ao emprego com formação educacional.
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14: Uma boa noite.
13: E até amanhã.
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20: Eu sou Paula Groba.
21: E eu sou Humberto Pinheiro.
20: E estes são os destaques de hoje do Jornal do Senado, que começa agora.
21: Senado aprova e segue para sanção aumento de penas para crimes sexuais contra crianças em ambiente virtual.
20: Partidos podem ser incluídos em fiscalização contra lavagem de dinheiro.
21: Avança no Senado criação do Programa Nacional Metano Zero.
20: Boa noite.
21: Boa noite.
20: O avanço da inteligência artificial trouxe novas possibilidades, mas também abriu espaço para crimes cada vez mais sofisticados.
21: Para enfrentar essa realidade e reforçar a proteção de crianças e adolescentes, o Senado aprovou um projeto que aumenta as penas para diversos crimes sexuais, inclusive quando a tecnologia é usada para produzir ou manipular imagens e outros conteúdos de exploração sexual infantil. O texto segue agora para sanção presidencial. Repórter Pedro Pincer.
22: Nos casos de produção, reprodução, direção, fotografia, filmagem ou registro de conteúdo de violência sexual contra criança ou adolescente, assim como a sua venda ou exposição, a pena atual é de 4 a 8 anos de reclusão e multa. O projeto eleva essa punição para 4 a 10 anos de reclusão e multa. O texto ainda aumenta a pena em um terço se a venda ou a exposição ocorrer por meio da internet, das redes sociais ou de outras tecnologias da informação e comunicação. O relator, senador Fabiano Contarato, do PT do Espírito Santo, informou que entre janeiro e julho de 2025 foram registradas 49.336 denúncias anônimas de abuso e exploração sexual infantil.
23: Nesse cenário, temos que o incremento de penas, sua inserção no rol de crimes hediondos e a ampliação de condutas delitivas promovidas pelo projeto são medidas adequadas e necessárias.
22: O texto também aumenta a punição punição para quem oferece, troca, disponibiliza, transmite, distribui, publica ou divulga material de violência sexual contra criança ou adolescente. Hoje, a pena prevista para esses atos é de 3 a 6 anos de reclusão e multa. O texto proposto permite aumentar a pena para 4 a 10 anos de reclusão e multa.
20: O senador Plínio Valério, do PSDB do Amazonas, cobrou a votação que amplia a autonomia do Banco Central e inclui o PIX na Constituição. A proposta foi aprovada pela Comissão de Constituição e Justiça em junho. E o senador, que foi relator, lembrou que já expirou o prazo solicitado pelo governo para analisar o texto antes da votação em plenário.
21: Para Plínio Valério, além de fortalecer a autonomia financeira e orçamentária do Banco Central, a PEC garantirá que o PIX permaneça sob responsabilidade exclusiva da instituição, vedando sua terceirização e garantindo a gratuidade para pessoas físicas.
0: Está no nosso relatório. O PIX é do Banco Central. O Banco Central não pode terceirizar e não pode cobrar jamais, taxar jamais pessoas físicas. Garantia maior do que essa não há.
20: E segue para a Câmara dos Deputados um projeto de lei que facilita a importação de bens destinados à pesquisa científica e tecnológica. A proposta busca desburocratizar o processo de importação de insumos por pesquisadores e instituições credenciadas, além de ampliar os mecanismos de isenção tributária.
21: O texto também determina que o CNPq envie periodicamente dados sobre as importações à Receita Federal e à Secretaria de Comércio Exterior para fins de fiscalização e estatística. Além disso, permite que pesquisadores entrem no país com bens científicos como bagagem acompanhada, desde que credenciados. Para o relator, senador Isalci Lucas, do PL do Distrito Federal, o objetivo é dar mais transparência e agilidade ao processo de importação, sem criar exigências desnecessárias ou contrariar outras leis.
20: A Comissão de Segurança Pública aprovou o projeto de lei que inclui os partidos políticos e suas fundações no rol de entidades sujeitas aos mecanismos de controle e fiscalização de lavagem de dinheiro.
21: A proposta quer aumentar a transparência e evitar que recursos de origem criminosa financiem a atividade política no país. Repórter Bruno Lourenço.
1: Os partidos políticos e suas fundações podem passar a ser fiscalizados pelas regras de combate à lavagem de dinheiro. A Comissão de Segurança Pública aprovou a proposta que obriga as legendas registradas no Tribunal Superior Eleitoral a prestar informações sobre movimentações financeiras aos órgãos de controle. A relatora, senadora Ivete da Silveira, do MDB de Santa Catarina, defendeu o endurecimento das regras para garantir a integridade do processo democrático.
4: A experiência recente de investigações de grande repercussão nacional evidenciou que estruturas partidárias podem se tornar canais de circulação e ocultação de valores de origem criminosa, com reflexos diretos sobre a lisura das campanhas e a igualdade de condições entre competidores.
1: O texto dá aos partidos políticos as mesmas obrigações de rastreabilidade financeira já aplicadas a bancos, corretoras e joalherias, entre outras. O projeto baseou-se em propostas da campanha Unidos contra a Corrupção.
20: Muito mais potente que o gás carbônico na retenção de calor na atmosfera, o gás metano é um dos principais responsáveis pelo aquecimento global. Grande parte dessas emissões vem da decomposição de resíduos orgânicos em lixões e aterros, além da agropecuária e de atividades industriais.
21: Para reduzir esse impacto ambiental e transformar parte desses resíduos em energia renovável, a Comissão de Assuntos Econômicos do Senado aprovou a criação do Programa Nacional de Metano Zero. A proposta também incentiva a coleta seletiva e o reaproveitamento de materiais recicláveis e orgânicos. Repórter Márcio Maturana.
5: Para reduzir as emissões de metano, incentivar a coleta seletiva e estimular o reaproveitamento de resíduos recicláveis e orgânicos, a Comissão de Assuntos Econômicos aprovou a criação do Programa Nacional do Metano Zero. O gás é um dos principais responsáveis pelo aquecimento global. A proposta do Metano Zero pretende também estimular tecnologias capazes de transformar resíduos agropecuários, industriais e urbanos em energia renovável. O autor do projeto é o senador Fernando Dueire, do PSD de Pernambuco.
24: Esse projeto, senhor presidente, cria um ambiente de segurança jurídica, de previsibilidade para investimentos,
6: Estimula tecnologias como a biodigestão, a anaeróbica e a recuperação energética de resíduos. Fortalece a participação das cooperativas, mecanismos transparentes de certificação, governança e comercialização de créditos ambientais.
5: O texto segue para a Comissão de Meio Ambiente com emendas do relator, o senador Eduardo Braga, do MDB do Amazonas. Uma delas dá caráter voluntário à certificação de origem metano zero para empreendimentos que comprovarem redução de emissões de gases do efeito estufa.
20: E o Brasil vai ganhar uma Universidade Federal do Esporte. Após a aprovação do Senado, foi sancionada a lei que cria a universidade. A instituição terá sede em Brasília.
21: A universidade vai atuar no ensino, na pesquisa, na extensão e na inovação em ciência do esporte. Repórter Henrique Nascimento.
7: A proposta também prevê a formação de profissionais para áreas como treinamento de atletas, gestão esportiva, políticas públicas, saúde, educação e para desporto. Para o atleta paralímpico Leomon Moreno, a criação da universidade pode abrir novas oportunidades para quem vê no esporte um caminho de formação e transformação social.
8: Eu fico muito feliz de ter saído de Ceilândia aqui em Brasília, ter ganhado a vida através do esporte, que eu e todos os outros atletas teremos a oportunidade de poder nos capacitar, nos graduar e contribuir também para que o nosso país seja o país do esporte. Quando a gente alinha o esporte, a educação, transformando em cultura dentro do país, a gente constrói ótimos cidadãos, olhando principalmente para a pessoa em si e não para um detalhe.
7: A proposta foi aprovada pelo Senado em junho, com voto favorável da senadora Leila Barros, do PDT do Distrito Federal. Ela defendeu a formação esportiva como instrumento de cidadania.
9: O esporte, ele é mais do que formar atletas. Nós temos aqui uma nata de grandes atletas e para-atletas que representam com muito amor a nossa pátria. Mas, para além disso, a promoção da cidadania. Nós sabemos o que o esporte fez nas nossas vidas, o quanto o esporte é um braço na saúde, na segurança pública, na educação. Um dos maiores legados que eu trago para a política é o seguinte: na política, infelizmente, a gente não ama todos, como na vida a gente não ama todos. Mas eu aprendi no esporte que o meu era coletivo. A gente tem que se respeitar.
7: Segundo o Ministério da Educação, a previsão é que a universidade comece as aulas em 2027.
21: Edição de Paula Groba e trabalhos técnicos de Eliseu Caires. O Jornal do Senado fica por aqui. Acompanhe agora as notícias da Câmara dos Deputados. Boa noite.
20: Boa noite e até amanhã.
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25: Câmara aprova a criação de Programa Nacional de Combate ao Câncer.
26: Comissão rejeita substituição do dinheiro em espécie por moeda digital.
27: Deputados garantem ressarcimento de violência doméstica pelo agressor.
26: Boa noite. Já está no Senado o projeto aprovado pelas comissões da Câmara que determina o ressarcimento pelo agressor de despesas provocadas por violência doméstica. A repórter Maria Neves tem os detalhes sobre a questão.
28: A Comissão de Constituição e Justiça da Câmara dos Deputados aprovou o projeto que obriga companheiro agressor a ressarcir sozinho os danos causados à mulher vítima de violência doméstica, com a sua parte da divisão dos bens. O objetivo da medida é preservar o patrimônio da mulher. De acordo com o autor da proposta, deputado Jonas Donizete, do PSB de São Paulo, há casos em que agressores condenados pela justiça propõem pagar o ressarcimento dos danos causados à mulher com o patrimônio comum do casal.
29: A aprovação desse projeto é muito importante porque a mulher vítima de violência já é um sofrimento muito grande, sofrimento físico, sofrimento psicológico. E teve uma causa na justiça que a pessoa entrou porque estava tirando o próprio patrimônio dela para fazer aí a reparação da violência. Então esse nosso projeto, ele deixa claro que toda reparação que tiver financeira vem do patrimônio do agressor, da pessoa que praticou o ato de agressão, porque é um absurdo a vítima pagar para ela mesma.
28: Atualmente, o Código Civil já determina que nos casamentos com regime de comunhão parcial de bens, as obrigações provenientes de atos ilícitos não podem entrar na reparação. Isso significa que o agressor deve pagar sozinho pelos prejuízos causados. A Lei Maria da Penha também já estabelece que o ressarcimento de mulher vítima de violência não poderá trazer prejuízo ao seu patrimônio ou de seus dependentes. Ainda assim, especialistas afirmam ser necessário deixar mais explícito que a vítima não pode contribuir para reparar os prejuízos causados por parceiros violentos. De acordo com Jonas Donizete, a ideia do projeto foi proposta pelo Centro de Estudos Judiciários do Conselho da Justiça Federal. Da Rádio Câmara de Brasília, Maria Neves.
2: Ayrton Faleiro, do PT do Pará, cobra a aprovação urgente do projeto de lei que combate a misoginia. Ele argumenta que o Congresso precisa se sintonizar com o sentimento das ruas e com as demandas urgentes da sociedade antes do encerramento do semestre legislativo.
26: Para ilustrar a necessidade inadiável da aprovação da lei, Ayrton Faleiro cita o caso de uma mulher estrangulada pelo marido, encontrada morta com um filho de um ano mamando em seu peito. O congressista pede à Câmara que supere visões conservadoras e aprove a lei contra a misoginia.
25: Justiça.
2: Adriana Ventura, do Novo de São Paulo, denuncia a suposta parcialidade de órgãos de controle que estariam paralisando investigações criminais envolvendo familiares de autoridades do Poder Executivo para evitar impactos no processo eleitoral.
26: Segundo Adriana Ventura, existe um aparelhamento generalizado envolvendo a Procuradoria da República e as cúpulas dos três poderes, resultando no arquivamento de denúncias. Ela cobra a instalação de comissões parlamentares para investigar a situação e colocar um fim à impunidade.
2: Márcio Gerri, do PCdoB, contesta a contratação de uma operação de crédito de R$1,3 bilhão entre o governo do Maranhão e o Banco do Brasil. Ele aponta que a liberação dos recursos em ano eleitoral exige transparência sobre a finalidade e o impacto da nova dívida.
26: Márcio Gerri cita a decisão judicial que chegou a suspender o empréstimo, depois liberado pelo Tribunal de Justiça do Maranhão, sem análise de mérito da ação. O parlamentar pede que o Banco do Brasil não compactue com a transação, a fim de preservar o equilíbrio do jogo democrático no Estado.
2: Otone de Paula, do PSD, critica a atuação de uma promotora do Ministério Público do Rio de Janeiro durante um evento da Associação dos Conselheiros Tutelares do Estado. Ele acredita que a representante do MP desrespeitou a organização ao contestar uma apresentação musical que fazia referência a Deus.
26: Otone de Paula argumenta que houve intolerância contra as manifestações religiosas. O parlamentar também presta apoio à direção da entidade organizadora e critica a relação entre o Ministério Público e os conselhos tutelares.
25: Segurança Pública.
2: Coronel Crisóstomo, do PR de Rondônia, comemora a criação de uma comissão especial para analisar a proposta que reduz a maioridade penal para 16 anos em casos de crimes graves e hediondos. Na avaliação do legislador, a proposta atende o anseio de 80% da população brasileira.
26: Coronel Crisóstomo defende a redução da maioridade penal por acreditar que a medida vai interromper o aliciamento de menores por facções criminosas. O deputado lembra que, para infrações mais leves, continua valendo o Estatuto da Criança e do Adolescente.
25: Saúde.
2: Os deputados aprovaram a criação de um programa para combate ao câncer. A repórter Paula Bittar acompanhou a votação.
3: A Comissão de Constituição e Justiça da Câmara aprovou uma proposta que prevê a criação do Programa Nacional de Combate ao Câncer e de Assistência a Portadores. A medida busca ampliar a prevenção, o diagnóstico e o tratamento da doença no país. O programa será executado pelo Ministério da Saúde. Entre as prioridades estão realizar campanhas educativas, fazer exames para detecção precoce da doença e ampliar a oferta de tratamento de alta complexidade em todas as regiões do país, com o objetivo de reduzir as desigualdades no acesso aos serviços de saúde. O texto também prevê apoio do poder público à pesquisa científica e à inovação tecnológica voltadas à prevenção, ao controle e ao tratamento do câncer. O relator do projeto, o deputado Átila Lira, do PP do Piauí, considerou a medida conveniente e oportuna.
10: Recursos nós temos leis orçamentárias pela obrigatoriedade com gasto de saúde e com um programa como esse, eu não tenho dúvida que nós vamos ter mais recursos tendo destinado para a gente combater o tratamento e também a prevenção e dar mais estrutura aos nossos hospitais e também às nossas pesquisas para que a gente possa ter mais vacinas, mais drogas e mais estruturas, máquinas e inovações na área do combate ao câncer.
3: A proposta que cria o Programa Nacional de Combate ao Câncer e de Assistência a Portadores já pode seguir direto para o Senado, a menos que haja recurso para votação antes pelo plenário da Câmara. Na Rádio Câmara de Brasília, Paula Bittar.
11: Comissões.
26: Ismael, do PL de Santa Catarina, pede a criação de uma comissão especial para debater projetos em defesa das comunidades terapêuticas. Ele argumenta que o tema merece mais atenção por envolver entidades que acolhem milhares de jovens em tratamento contra a dependência química.
12: Ismael sustenta que a comissão deve aprimorar a legislação, regulamentar o funcionamento e garantir padrões de qualidade, fiscalização e financiamento das comunidades terapêuticas. Ele também defende a expansão das parcerias com sistemas públicos de saúde e de assistência social.
26: Osmar Terra, do PL do Rio Grande do Sul, condena a autorização de plantio e uso de maconha para fins medicinais no Brasil. Segundo o parlamentar, as autoridades responsáveis pela decisão usurparam a competência do Congresso para legislar em nome do povo sobre o tema.
12: Segundo Osmar Terra, a substância agrava surtos e está associada, em sua avaliação, à maioria das interdições de jovens no país, além de contribuir para o aumento de acidentes fatais no trânsito gaúcho. Ele pede ao Congresso que anule as decisões da Justiça e de órgãos reguladores sobre o tema.
11: Direitos Humanos.
26: Luiz Lima, do Novo, do Rio de Janeiro, alerta para o crescimento de mais de 90% no número de moradores de rua no Brasil desde 2022, segundo dados do Cadastro Único. O deputado responsabiliza o governo federal, afirmando que a situação reflete a queda no poder de compra da população.
12: Luiz Lima questiona as explicações apresentadas pelo Ministério do Desenvolvimento e Assistência Social, Família e Combate à Fome, que aponta o desemprego entre as causas do problema, enquanto o próprio Executivo Federal afirma que a taxa de desocupação caiu.
26: Ranieri Paulino, do Republicanos da Paraíba, pede a sanção do projeto que cria a Semana Nacional da Ética e da Cidadania. Segundo o deputado, que é autor da proposta, a iniciativa busca estimular a reflexão sobre respeito e tolerância em contraposição aos discursos de ódio.
12: Ranieri Paulino afirma que o projeto aprovado pelo Congresso incentiva o diálogo em escolas, universidades e órgãos públicos na primeira semana de todo o mês de maio. Ele acredita que as pautas humanitárias estão acima das diferenças partidárias e devem unir o país em torno de propostas positivas.
26: Patrus Ananias, do PT de Minas Gerais, anuncia o relançamento da Frente Parlamentar em Defesa da Soberania Nacional, orientada pelo fortalecimento do Estado Democrático, pela participação social e pela implementação de políticas públicas de inclusão.
12: Coordenador do Grupo Parlamentar, Patrus Ananias defende que um país forte precisa de investimentos na educação e no SUS, com tributação justa e resistência a pressões políticas externas. O legislador defende ainda a União Nacional para proteger as riquezas nacionais e a dignidade dos brasileiros.
11: Consumidor.
26: A comissão rejeita a possibilidade de extinção de dinheiro em espécie. A repórter Silvia Munhato explica a questão.
13: A Comissão de Desenvolvimento Econômico da Câmara dos Deputados aprovou o projeto de lei que proíbe a extinção do papel moeda e a substituição dele por moeda digital. Foi rejeitada a proposta que buscava a extinção gradual. A relatora, deputada Bia Kicis, do PL do Distrito Federal, diz que é importante manter o papel moeda.
14: O papel moeda ainda desempenha função relevante para milhões de brasileiros, especialmente para populações vulneráveis, para cidadãos com limitado acesso a serviços financeiros digitais e para aqueles que habitam em localidades com insuficiente estrutura tecnológica. Ademais, o dinheiro em espécie constitui importante instrumento de liberdade econômica, inclusão financeira e segurança operacional, funcionando como alternativa em situações de falhas tecnológicas, indisponibilidade de sistemas eletrônicos ou interrupções de serviços.
13: A relatora, no entanto, suprimiu o trecho que limitava o acesso do Banco Central aos dados de transações e contas particulares. Outra emenda excluiu a exigência de aprovação do Congresso Nacional, por maioria absoluta, de proposta para extinguir o papel moeda. A proposta que não permite a extinção do dinheiro em espécie ainda será analisada pelas comissões de Finanças e Tributação e de Constituição e Justiça e de Cidadania. Da Rádio Câmara de Brasília, Silvia Munhato.
11: Meio Ambiente.
0: Milton Tato, do PT de São Paulo, coordenador da Frente Ambientalista, critica o esvaziamento do mês do meio ambiente e repudia o retrocesso na pauta ecológica e a aprovação de projetos que enfraquecem a fiscalização, a preservação e o combate ao desmatamento.
26: Milton Tato condena a Câmara por ignorar as 35 propostas de conservação sugeridas pela Frente e pela sociedade civil e por esvaziar o debate sobre o desenvolvimento sustentável, ameaçando a biodiversidade e distanciando o Brasil das metas globais de enfrentamento da crise climática.
1: Relações Exteriores.
0: Tadeu Venere, do PT do Paraná, critica a atuação de parlamentares brasileiros nos Estados Unidos, acusando integrantes da oposição de agir contra os interesses nacionais ao discutir tarifas comerciais. Para o deputado, a postura favorece interesses estrangeiros e prejudica o Brasil.
26: Tadeu Venere acrescenta ainda que integrantes da oposição colocam interesses políticos acima dos interesses nacionais. Na visão do deputado, esse tipo de conduta enfraquece a direita e pode ter consequências políticas e jurídicas.
1: Trabalho.
0: Átila Lins, do PSD do Amazonas, apresentou projeto que cria regras para o auxílio fardamento de policiais militares, bombeiros militares e guardas municipais. O congressista esclarece que a proposta uniformiza e critérios de concessão anual do benefício para evitar disputas judiciais nas corporações.
26: Átila Lins pontua que o texto preserva a autonomia de estados, do Distrito Federal e de municípios na regulamentação das despesas. Ele acrescenta que a proposta prevê pagamento em caso de promoção quando a mudança de função exige novos padrões, insígnias ou peças do uniforme.
1: Transportes.
0: Pompeu de Matos, do PDT do Rio Grande do Sul, defende dois projetos voltados à proteção dos ciclistas. As propostas, segundo ele, preveem a criação de espaços seguros para bicicletas nas rodovias e o planejamento de vias que garantam mais segurança para quem pedala.
26: Pompeu de Matos também propõe aumentar as penas para motoristas que atropelarem ciclistas após dirigir embriagados, participar de rachas, trafegar em alta velocidade ou fugir sem prestar socorro. Ele explica que as medidas buscam reduzir acidentes e preservar vidas.
0: Merlong Solano, do PT, comemora o início das operações de exportação em grande escala pelo porto de Luiz Correia, no litoral do Piauí. Segundo o deputado, o funcionamento do terminal encerra uma longa espera e amplia a capacidade logística do estado para o escoamento da produção.
26: Merlong Solano acredita que o porto deve reduzir os custos de exportação, além de impulsionar a geração de empregos no Piauí. O parlamentar também destaca a participação do governo estadual e da iniciativa privada na viabilização do empreendimento.
1: Economia.
0: Comissão da Câmara aprova a inclusão da Confederação Nacional do Transporte no Conselho Deliberativo do SEBRAE Nacional. Mais informações com Sofia Peçanha.
4: A Comissão de Indústria, Comércio e Serviços aprovou o projeto que inclui a Confederação Nacional do Transporte no Conselho Deliberativo do SEBRAE Nacional. Atualmente, o Conselho conta com representantes da Confederação Nacional da Agricultura, da Confederação Nacional do Comércio e da Confederação Nacional da Indústria. A medida busca incluir o setor de transportes, que, segundo o deputado Gilmar Tato, do PT de São Paulo, autor do projeto, é um elo vital entre as diversas atividades econômicas, facilitando o escoamento da produção agrícola e industrial, além de viabilizar o comércio e serviços. Apenas em março de 2025, o setor de transporte rodoviário de carga atingiu mais de 20 mil novos CNPJs cadastrados como microempreendedores individuais, sendo o setor com o maior número de pequenos negócios criados de acordo com o levantamento realizado pelo SEBRAE, como ressalta o deputado Guilherme Uchoa, relator na comissão.
15: Além disso, a expressiva participação das microempresas nesse setor reforça a necessidade de inclusão da sua representação no Conselho.
4: O projeto busca reconhecer a importância estratégica do setor de transportes, ampliar a pluralidade de vozes no colegiado e permitir que as demandas específicas do setor sejam devidamente debatidas no âmbito da entidade. O Serviço Brasileiro de Apoio às Micro e Pequenas Empresas, mais conhecido como SEBRAE, é uma entidade privada que promove a competitividade e o desenvolvimento sustentável dos empreendimentos de micro e pequenas empresas. Agora, o projeto que inclui e a Confederação Nacional do Transporte no Conselho Deliberativo do SEBRAE Nacional será analisado pela Comissão de Constituição e Justiça. Da Rádio Câmara de Brasília, Sofia Peçanha.
1: Desenvolvimento Regional.
26: Juliana Cardoso, do PT de São Paulo, condena a prestação dos serviços da Sabesp e denuncia que moradores enfrentam falta de água, ausência de coleta de esgoto e cobranças indevidas. Segundo ela, há comunidades que recebem tarifas de esgoto, mesmo sem contar com rede de coleta.
5: Juliana Cardoso cobra explicações da Sabesp, a revisão das cobranças e mais fiscalização dos serviços. A deputada também pede a ampliação do acesso ao saneamento básico, afirmando que vai continuar acompanhando a situação no estado de São Paulo.
26: Ao prestar contas de seu mandato, Ricardo Maia, do MDB da Bahia, declara que viabilizou a inauguração de uma unidade de pronto atendimento em Ribeira de Pombal e a entrega de veículos para o município de Tucano.
5: Ricardo Maia também ressalta que participou de obras de pavimentação, reformas de escolas e unidades básicas de saúde nos municípios de Heliópolis e Fátima. Ele afirma que os investimentos vão ampliar a infraestrutura e melhorar o atendimento público na região.
26: Ao fazer um balanço das entregas do governo federal em Salvador, Lídice da Mata, do PSB da Bahia, destaca avanços nas áreas de mobilidade e cultura. Entre as ações, a deputada cita o início da operação assistida do VLT e a reinauguração do Teatro Castro Alves.
5: De acordo com Lídice da Mata, os investimentos em infraestrutura e transporte público contribuem para a revitalização urbana da capital baiana. A parlamentar menciona ainda a implantação de uma pista de skate de padrão internacional no subúrbio ferroviário de Salvador.
6: Agricultura.
26: Daniel Almeida, do PCdoB, registra o primeiro festival gastronômico do Aipim, em Entre Rios, na Bahia. Ele acredita que o evento fortalece a agricultura familiar, valoriza as comunidades quilombolas e incentiva a produção derivada da mandioca.
5: Daniel Almeida também celebra a edição de número 73 da Festa dos Vaqueiros do município de Curaçá. Na opinião do deputado, a tradição, além de movimentar a economia local, contribui para preservar a cultura nordestina.
26: Daniel Trzeciak, do PSDB, comemora a reabertura, depois de 16 anos de espera, do Teatro 7 de Abril, em Pelotas, no Rio Grande do Sul. O congressista lembra que o espaço, de 192 anos, é o quarto mais antigo do Brasil e foi tombado pelo Instituto do Patrimônio Histórico e Artístico Nacional.
5: Daniel Trzeciak critica a demora na entrega.

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0: Ô, compadre, comadre, estamos chegando aqui no Clube do Caipirão, defendendo as tradições culturais de nossa terra com grandes sucessos do nosso cancioneiro. Muita música, alegria pra você, que é o melhor ouvinte do mundo. Vamos que vamos!
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0: A sonoplastia do meu irmão, companheiro Zé Luquinha, assessoria e produção da Dona Juju. Juntos nós vamos reviver um passado tão vivo e presente na história e na memória de cada um de nós amantes da música sertaneja. Com a proteção de Deus, estamos chegando!

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1: Opa, que maravilha, como é bom estar contigo em mais uma manhã sertaneja aqui no Clube do Caipirão, abrindo o baú da música sertaneja. A Juju foi ajeitar um cafezinho pra nós, já já tem um cafezão cabeceira, o Luquinha tá ali separando mais umas modas, daqui a pouquinho tem humor caipira, ainda hoje tem histórias e canções da música sertaneja e o sucesso por aqui não para.
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1: Os grandes sucessos da música sertaneja estão aqui no nosso Clube do Caipirão. Vamos ouvir Boiadeiro Errante com Lio e Léo.

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1: E tá na hora de tomar aquele cafezão, hein?
2: É verdade.
1: A Juju vem trazendo um cafezão cabeceira pra gente. Aê, Juju, obrigado, hein? Essa aqui é muito pedida na programação. Um ótimo domingo pra você. Bom dia!

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13: É o Clube do Caipirão, defendendo a viola caipira, as tradições de nossa terra. Bom dia pra você que tá chegando agora, você que já vem com a gente, seja muito bem-vindo. Tem muita moda boa pra gente ouvir.
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13: Agora no jeito, Caboclo na Cidade, com Dino Franco e Mouraí.

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2: Valeu, Wilson Sartori, pelas dicas. É isso aí, vamos cuidar do meio em que vivemos, vamos cuidar do nosso meio ambiente.
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2: Aqui é muita moda e pouca prosa. Toca mais uma, Luquinha.

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8: Já estamos de volta com o Clube do Caipirão, maior programa sertanejo raiz do rádio.
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8: É muita moda e pouca prosa. Caminheiro, classiqueira, com o Milionário e José Rico.